0: não escolheu a roupa, tá sempre indecisa. Com qualquer uma delas vai ser a mais linda.
1: Sim, ó.

0: É o Nossa Noite com Fernando e Sorocaba, nesta noite gostosa de quinta-feira. Daqui a pouquinho tem muito mais pra você.
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3: Oi, gente, também é um chororó, muito boa noite.
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5: Já estamos de volta, tem a Mariana Fagundes e o projeto Cê Tá Doido. Aumenta o volume aí.

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0: Negra e Solimões.
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0: Vai, bebê!
1: Menos e mais na nossa noite. Champanhe, nesta noite gostosa de quinta-feira. Chegando mais participações. Alô, Naldo, aquele abraço pra você. Também, grande Paulinho, tudo certinho aí, né? Toda a turminha, o Raul também, obrigado pelo carinho.
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13: Estamos de volta, tem Sorriso Maroto.
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0: Crujumar demais aqui.
1: Oi, Crujumar, pô, tamo
0: essa
1: junto.
0: Essa aqui
1: sempre,
0: é pra nós
1: véio.
0: Fazer.
1: É nóis.
0: A turma.
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0: Araújo!
1: É a nossa noite com Felipe Araújo, também o Luan Pereira, Boris Splash. Noite de quinta-feira, bom finalzão de semana, já que eu tô de volta.
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1: Estamos de volta, tem um Fala Mansa, mais um dia de sol.
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1: Quando Guilherme pensou isso aqui, ó.

0: gostou pra barulho. Ai, ai, ai.
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0: gosta faz barulho, gente!
1: Nossa noite com Júnior Marques, ilusão de amor. Todo o romantismo do Júnior Marques nesta noite gostosa de quinta-feira. Helena, beijo pra você, obrigado pelo carinho. Um grande abraço pro Diego, pro Gian também. Aquele abraço, tudo de bom.
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6: Estamos de volta, tem Maurício e Eduardo Solteira no Mundo.
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0: A Feliz tá no Nossa Noite.
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0: de Brito e Samuel, Romance Rosa, nesta noite gostosa de quinta-feira.
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1: Eu acho que você tem que mandar aquela mensagem. Mas manda o que tá no seu coração.
2: Porque se fosse eu falaria mais ou menos assim.
3: Ei, boa noite. Antes de te bloquear, eu só vim te dizer que a partir de hoje pode tocar o terror, fazer o que quiser fazer. A boca é sua, curte suas farras. Sinto mais nada.
1: Não, apaga.
3: Oi, boa noite. Só vim

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0: The Google Dolls, Iris, encerrando nossa noite desta quinta-feira, desejando a você um excelente finalzão de semana, boa sexta-feira aí. Se o Pai Maior nos permitir, a gente se fala. Obrigado pelo carinho de sempre, pela sintonia. Até amanhã, beijo carinhoso do Rodrigo Santos. Forte abraço, tchau.
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0: No churrasco, com resenha, mistura tudo, hein?
1: É, ficou bom, hein?
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Tô chegando na sexta-feira. Você vem comigo, né? Bom dia, lindona! Ô, amigão, como é que tá? Tudo beleza? Obrigado pelo carinho, o prazer é todo meu, sou o Joel Cabral e a partir de agora, a festa do Madrugada tá começando! E já quero ser participando, viu? Vai lá na minha rede social, show! Vai lá no Instagram, no arroba Joel Cabral Voz, me conta de onde você tá me ouvindo e depois eu te mando um abraço aqui, tá? Tô te esperando, hein? Arroba Joel Cabral Voz, é assim que você me encontra no Instagram. Combinado? Bora começar aqui! Chega pertinho do rádio, sextou! Madrugada com você. A primeira é a Simone Mendes. Pensa no tiro no pé quem faz isso aqui. Ó.

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Suzy Belucci no Madrugada Discordo. Ah, não, o povo fala mesmo, tá bem? Ah, vai saber. Meio complicado. É melhor fazer o que você tá achando que tá certo. Antes, Murilo Huff, Saudade Estranha. Hugo e Guilherme com Metade de Mim. E ainda Simone Mendes, Tiro no Pé. Continua aqui, ó.

0: madrugada, tocando Ana Castela. É que eu não te esqueci, sabe? Antes, João Pedro e Cristiano, Amor Verdadeiro. E Maurício e Eduardo, Solteira no Mundo. Já, já, lá vem. Daniel e Guilherme Santiago. Vai ter Edson, Hilton e Maiara e Maraísa. Até Rio Negro e Solimões, Henrique e Juliano.
1: Tem gente

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Marrone, não posso evitar, é versão no Madrugada. Teve antes Guilherme, Benuto e Panda, eu duvido. Ralf cantou Travesseiros Esquecidos e Rio Negro e Solimões, Henrique e Juliano, Saudade Atemporal. Vem cá junto, ó.

madrugada, fechando a primeira hora, Leandro e Romário, Iker e o Gilmar. Corações Egoístas! Antes, o Daniel com o Guilherme Santiago. As coisas são como são, sabe? E ainda a PPA com o Diego e Vitor Hugo. Karma de Chocolate, você tá gostando, é? Daqui a pouquinho, após o intervalo, tem mais uma hora no Madrugada. E você sabe que eu conto com você, por favor, hein? Ó, quem vem pra cantar juntinho com você, ó. Gustavo Mioto, Luan Santana, o João Neto e o Frederico e o João Bosco e o Vinícius.

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A conexão aqui continua. Vem, vem. João Neto e o Frederico com João Bosco e Vinícius. Promessa é dívida. Pensa numa vingativa, gente. Credo.

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1: Luan Santana no Madrugada Ilha, é moda. Antes Rio Negro e Solimões e Country Beach apaixona muita gente. Gustavo Mioto com o Fim do Mundo e João Neto e Frederico e João Bosco e Vinícius, Vingativa, continua aqui pra você.

Eita, sol! Antes, Daniel e Jorge Matheus, alguém! E ainda João Lucas Freitas com Kleber e Cauã, preso ao seu beijo! Daqui a pouquinho a gente já volta! Vai ter mais moda que você gosta, viu? Você vai cantar, ó, com Léo Magalhães, vai ter o Gustavo Lima, Ana Castela, até o Ed Brito e o

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a melhor parte é agora. Ó, ó. Gustavo Lima chegando no Madrugada. Ei, bala alojada, que moda, gente, que história. Escuta, ó.

0: sua madrugada, Léo Magalhães, meu nome! Antes teve PPA com Diego e Vitor Hugo Carmé de Chocolate. Você ouviu também César Menotti e Fabiano com Zezé de Camargo e Luciano Pedras e o Gustavo Lima abriu com a Bala Alojada. Continua aqui pra você, tá? Bom dia!
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sua sexta, Ana Castela. É que eu não te esqueci, sabe? Antes, Ed Brito e Samuel, Toda Mulher. E o Rick cantou com Eduardo Costa, Morrer de Amor. Você tá gostando, né? Eu mais ainda da sua companhia. Daqui a pouco eu tenho mais moda. E eu sempre, mas sempre vou contar com você. A gente tá aqui por você. Você sabe, né? Então não sai daí. Ó quem vem daqui a pouquinho, ó. Murilo Huff, o Emílio e o Eduardo. Até o Zezé de Camargo. Lembrando

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Muito bom dia, você tá bem, né? Já de volta aqui no Madrugada com você. Muita gente passando lá no meu Instagram. Ah, já passou lá? Ah, tá bom, então vou te mandar um abraço agora, ó. O Sebastião tá ouvindo a gente, tá em Mossoró, no Rio Grande do Norte. Obrigado pela sua participação. A Sofia mandou um direct também no arroba Joel Cabral Voz. Tá curtindo em Campinas, São Paulo. Sabe quem tá ouvindo também o Madrugada com você? É o Matheus. Fala, Matheus. Tudo bem aí em Londrina, rapaz? Tá no Paraná ouvindo. Esse povo tá passando lá no arroba Joel Cabral Voz no meu Instagram e me contando de onde tá me ouvindo. E você, vai participar ou não? Vai ficar esperando? Passa lá no arroba Joel Cabral Voz e me conta de onde você tá me ouvindo. Depois eu te mando um abraço aqui. Combinado? Bora começar essa hora, vem junto. Tem tanta moda que você gosta. Madrugada com você. Promessa sempre a dívida aqui, você sabe, né? Ó, o Zezé chegando. Abraça-me, que história linda. Ó,

0: madrugada, Diego e Vitor Hugo bem mais que eu. A moda começou de um jeito e de repente mudou tudo, hein? Que loucura. Antes, Emílio e Eduardo, Barulho da Buzina. Victor e Léo cantaram Amigo Apaixonado em nova versão. E ainda Zezé de Camargo, Abraça-me. Continua aqui, tá? Ó. 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

tocando Júnior Marques, Ilusão de Amor. Antes teve Henrique e Juliano, Obrigado Deus. E ainda Maurício e Eduardo, Solteira no Mundo. Você tá gostando, né? Eu mais ainda da sua companhia. Daqui a pouquinho tem mais moda, vai se preparando, hein? Lá vem Yasmin Santos, o Guilherme, o Santiago, a Maiara e a Maraísa com a Inesquecível Marília.

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e a nossa companhia também. Bora junto! Paula Fernandes chegando no Madrugada. Anota aí, ó. Bom dia!

0: essa, viu?
1: Maiara e Maraíza com Marília Mendonça, não sei o que lá, que história é essa, gente? Conhece alguém por aí assim, é? Abafa o caso. Antes, Rio Negro e Solimões e Country Beat apaixona muita gente. Israel e Rodolfo, chegou um áudio. E Paula Fernandes, anota aí, continua aqui, ó.

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sua madrugada, Tchãozinho e Alessandro com de Paulo e Paulino, amor de trem, fechando essa hora. Antes, Guilherme Santiago, as modas que eu fiz pra você. E ainda os Bonifácios com a Thaíra e Alexandre. Deus me deu esse lugar. E a próxima hora, caprichadérrima pra você, tá? Se prepare, você vai cantar junto com João Neto e Frederico e Eduardo Costa, Murilo Ruf e Gustavo Mioto, até com Edson, Hudson e Matheus e Cauã. Música.

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6: Gustavo Lima abrindo essa hora do Madrugada com Bala Alojada. Que história, gente.

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sua madruga, João Neto e Frederico e Eduardo Costa. Você encontrou, é? A nega véia? Ah, o nego véio, que legal. Boa sorte. Antes, Rio Negro e Solimões, Emílio e Eduardo sonhando com você. César e Paulinho e Guilherme Benuto Bluetooth. E ainda Gustavo Lima, Bala Alojada. Continua aqui, ó. Madruga.

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2: Madrugada boa, Edson Hudson com Matheus e Cauã, dia de se arrepender. Antes, Luísa Martins, Pode Sumir. E ainda Leandro e Romário e Ícaro e Gilmar, Corações Egoístas. Daqui a pouquinho tem mais. Você tá gostando, né? É rápido demais pra você curtir essa moda da Ana Castela. Ó, o que não pode deixar?

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2: Eu voltei aqui já, ó.
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2: Que bom que você continua comigo, hein?
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2: Eduardo Costa regravou esse modão aqui do Maurício e Mauri. Te quero. Que declaração, hein?

Ana Castela só não deixa saudade no madrugada, então fica, tá? Antes, João Pedro e Cristiano acordou namorando. Maiara e Maraísa, ex de alguém. E Eduardo Costa, te quero! Continua aqui, por isso, ó.

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0: madrugada, tocando Kleber e Cauã, Mil Adjetivos. Antes, Yasmin Santos, Apenas um Sorriso. E os Bonifácios com a Thaíra e Alexandre. Deus me deu esse lugar. Bora matar a saudade após o intervalo? Sim, já vai começar aquela viagem que você gosta. Aqueles modões ali dos anos 90. Eu sei que você gosta, viu? E a idade não precisa contar também, não. Daqui a pouquinho, após o intervalo, a gente começa a matar. Segura, pera. 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

0: dia, tudo bem, lindona? Ô, amigão, tudo beleza por aí? Ah, que alegria! Última hora tá começando, você já sabe, né? Aquela viagem especial na música sertaneja dos anos 90, 2000, pra você se emocionar a partir de agora, tá bom? Então bora começar a nossa festa da madrugada com a saudade agora, ó!
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0: César e Paulinho, ei, modão! A noite do nosso amor! Bom dia!

0: madrugada, que saudade! Voltamos ao ano de 96. Chitãozinho e Chororó com Leandro e Leonardo. É colcha de retalho. Teve Chico Rei e Paranata com Raiva de Mim. Bruno e Marrone, Apenas um Sorriso. E abrimos com César e Paulinho. Vem cá, bom dia!
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0: O Dalvan com mais uma saudade no Madrugada, em Espinheira.

0: No Madrugada com você, uau, que viagem no túnel do tempo há 31 anos. Leandro e Leonardo, pra nunca mais dizer adeus. Ó, teve a Jaine antes cantando com Mato Grosso e Matias, né? Sem você. Teve o Fagner cantando com a Roberta Miranda, cabecinha no ombro. E abrimos com o Dalvan. Ó, obrigado por estar aqui com a gente. Ah, daqui a pouquinho após o intervalo, tem muito mais saudade. E eu te espero, tá bom? Não sai daí. Até já.
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0: Mais saudade, ó. Oh.
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0: Jean Giovanni, 1990, que moda. Roupa de lua de mel. Bom dia.

0: Marciano e Gilbert na madrugada. Aline, uau, que encontro. Teve o Marcelo Aguiar antes com Sem Você, né? O Roberto Carlos e o Chitãozinho e o Chororó com Arrasta Uma Cadeira. Abrimos com o Jean e Giovanni. Vem junto aqui, ó. Bom dia.
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0: Adalberto e Adriano, X, separação. Ei, sofrência.

0: Madrugada, Fábio Fernando, Morango do Nordeste. Como tocou essa música, não é? Antes, Trio Parada Dura com Ronaldo Adriano. Você é doida demais, mulher. Adalberto e Adriano foram os primeiros da sequência. Oh, obrigado por ter vindo comigo nessa sexta-feira. Amanhã, sabadão, eu tô aqui com muito mais a partir da meia-noite. Tá bom, lindona? Certo, amigão? Bom final de semana, gente. Até sábado. Tchau.
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5: Alô, amigos de todo o Brasil, por aqui chegamos com Sertanejo Classe A, para ficar com você com duas horas de boa música sertaneja. Que beleza! Vem música por aqui. Quem abre a nossa sequência dos modão é True Modão Que Dói, com o Kleber Cauã, do outro lado da cidade. Ainda ontem chorei de saudade, Zé Dávila e Fabiano. Tem Trio do Brasil, Noiva Triste. Começa agora, Sertanejo Classe A.
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1: Thales e Thiago, Vida de Caboclo, Noiva Triste, Trio do Brasil, sequência que a gente curtiu por aqui. Primeira sequência foi, tem intervalo, a gente volta já com mais Sertanejo Classe A, depois do intervalo.
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1: Vai que vai, o sertanejo de volta por aqui, agora com João Bosco e Vinícius cantando com Felipe e Falcão. Hoje não é nosso dia, tem Maurício e Mauri, Paixão ou Loucura, e ainda Sérgio e Serginho, Um Pedacinho do Seu Coração. É o Sertanejo Classe A.
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1: Mala Amarela, Fábio Joelson. Vamos para mais um intervalo? Vamos, voltamos já com o Ralf cantando aqui pra gente depois do intervalo.
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3: Sertanejo Classe A trazendo sequência com o Ralf. Vem por aqui, a música é descida. Tem Fátima Leão, Pecado de Amor. E ainda Lourenço e Lorival, Menina da Aldeia. Sertanejo Classe A.
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0: Ataíde não, André Adriano. André Adriano, terra de violeiro tocando por aqui. Mais intervalo, a gente volta já.
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0: Já voltamos com mais, muito mais pra você. Pela vez vem chegando Toneladas de Paixão. Não é com Zezé e Luciano, mas é com Darcy Rossi e Robertinho. Tem ainda por aqui o César e Paulinho, Viajante Solitário, Felipe Falcão, Crises de Ciúme, Sertanejo que Segue.
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1: Liga lá em casa, Renan e Raí, Felipe Falcão, crises de ciúme. Tá bom, depois do intervalo fica ainda melhor. Segue por aqui uns modão selecionado, Alan e Aladim, Milionários é Rico, Mato Grosso e Matias, Vitor e Léo, depois do intervalo pra você.
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1: Tem mais Sertanejo Classe A por aqui. A vez é de Alan e Aladim. Liguei pra te dizer adeus. Milionários é Rico, Seresteiro da Lua. Tem ainda Mato Grosso e Matias, 24 horas de amor. Aô, Sertanejo Classe A.
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1: Vitor e Léo, Cavalo Preto, fechou mais uma? Tem mais intervalos chegando. Já voltamos por ali com o Teodoro e Sampaio, Renato e Peninha. Tem Jean Giovanni e mais. Intervalo, voltamos já.
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0: 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Paulista FM, 6 horas e 21 minutos.
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2: Sertanejo Classe A já volta por aqui com o Teodoro e Sampaio. A música é Porteira. Tem o Renato e Peninha, Caboclo da Roça. Jean Giovanni, Espuma da Cerveja. O Sertanejo Classe A sempre por aqui, todo dia com você, trazendo uma sequência de modão. 2 horas pra gente seguir juntos. Só o melhor. É o Sertanejo.
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1: Sertanejo Classe A, milionários é rico, sonho de um caminhoneiro. Jean Giovanni, espuma da cerveja. É o que a gente curtiu por aqui. Depois do intervalo, tem mais por aqui. Marcos, Paulo e Marcelo, Rio Negro e Solimões, Divino e Donizete. Depois do intervalo.
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3: Paulista FM, 6 horas
6: e 36 minutos.

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1: Sertanejo Classe A que vem de volta. Por aqui, olha só, Marcos, Paulo e Marcelo cantando com o Rio Negro e Solimões, Olho de Vidro. Tem Divino e Donizete, Rei do Gado, Valéria Barros cantando Uma Vez por Mês. É o sertanejo, aqui a música não para.
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0: Lourenço Lorival tocando por aqui. Essa música é Leitão a Pururuca, clássicos sertanejos, no Sertanejo Classe A. Depois do intervalo, a gente já volta com as saideiras de hoje para ir fechando o nosso sertanejo desta sexta-feira, depois do intervalo.
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2: Paulista FM, 6 horas
5: e 52 minutos.
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0: Sertanejo Classe A por aqui com as saideiras de hoje para ir fechando o nosso programa. Vem Gilberto Gilmar, Me Faz um Carinho. Tem Christian Ralph, Loucura Demais. Paulo Cruz, Zé Eduardo, Doutor Andarilho e ainda Gina e Geno, Tô Ficando com Ela. Tô indo para você, um grande abraço. Nos encontramos no próximo Sertanejo Classe A. Até lá, tchau.

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1: Paulista FM, 7 horas
6: e 8 minutos.
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1: 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Paulista FM, 7 horas
2: e 19 minutos.
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0: Paulista FM, 7:32.
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4: Olá pessoal, tudo bem com vocês? Tudo belezinha? Tudo na Santa Paz? Que beleza, que maravilhoso, hein? E aí, como é que tá a sua sexta-feira, hein, bebê? Programa de sexta-feira, né? Tá supimpa, né? Tá maravilhoso. Ô, meu Deus do céu, tão esperada sexta-feira chegou, né? Claro, pra quem não me conhece...

0: chegando com a bagagem lotada, recheada de coisas para você. Muita música, muita descontração, energia, positividade e, é claro, aquele alto astral do nosso programa Pegada 87.
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0: E é claro, quer falar comigo? Quer trocar aquela ideia gostosa com a gente? Manda seu pitaco também musical que a gente vai atender com muito amor e carinho, tá bom? Através dos nossos canais de comunicação aqui na nossa radinha preferida e também através das nossas redes sociais. E é claro, eu, Marcelo Vieira, também tenho minhas redes sociais e que tá de portas abertas pra você, tá bom? Basta conectar com a gente lá, @ Marcelo R. Vieira Locutor. Bora se interagir com a gente? Então, beleza então. Maravilha! E começamos com Trai a Véia, com aquele poporri gostoso, hein? Música Nova York e Esperando da Janela. Aumente o som, vem comigo! Pegada 87 está no ar!

bem, senhoras e senhores, meninos e meninas, finalizamos o nosso primeiro bloco aí com Bruno e Marrone com a música Por Te Amar Demais. Bora tomar uma aguinha, dar uma refrescada, dar uma faturadinha, porque olha, esse bloco foi do balacobaco. E é claro, próximo bloco vem chegando mais novidades pra vocês. E eu aconselho você a convidar todo mundo aí pra ouvir de ouvidinho colado aqui na nossa radinha, beleza? Eu volto já, sai daí não, Pegada 87 está no ar!

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2: Paulista FM, 7 horas
7: e 51 minutos.

0: volta com o nosso programa Pegada 87, aqui pela minha, pela sua, pela nossa!
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0: A mais ouvida, bebê! Esse programa de sexta-feira tá prometendo, hein? Tá trazendo muito sucesso pra vocês. Então aumenta o volume, sai do chão e vem comigo, porque vem chegando pra vocês Valéria Barros, com participação de Gustavo Lima. Não tem adeus quando se ama.
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2: Ok, ok, mais um bloco a conta. Pensa que acabou, gente? Ah, não acabou não, hein? Temos muita coisa ainda pra você. Bora pra um rápido intervalo, tomar uma aguinha e voltamos já. Sai daí não, hein?
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1: Paulista FM, 8 horas
3: e 11 minutos.
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10: Estamos de volta com o nosso programa Pegada 87. Aqui pela minha, pela sua, pela nossa.
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10: 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E agora chegando pra vocês aquele quadro gostoso, nostálgico, onde relembrar o passado é preciso relembrar o passado. Então, nosso quadro Sucessos do Passado.
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10: Muito bem, e fuçando o nosso baú da música sertaneja, me deparei aqui com a música Leilão, da dupla César Minotti e Fabiano, que foi lançada originalmente em 2005. O sucesso fez parte do primeiro álbum ao vivo da dupla, intitulado Palavras de Amor, gravado em Belo Horizonte, Minas Gerais, e considerado um marco no segmento do sertanejo universitário. Chegando então para vocês a música Leilão, com César Minotti e Fabiano.
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1: E é isso aí, gente. Pegada 87, trazendo pra vocês a música Meu Grito de Amor, que foi lançado originalmente em 1999 pelo cantor Leonardo, em parceria com o norte-americano Alan Jackson. A canção foi regravada por Zé Felipe no projeto Country Session em agosto de 2025, marcando seu retorno às raízes sertanejas e, é claro, aquela homenagem ao pai Leonardo. Beleza, gente? Bora pra um rápido intervalo, tomar aquela aguinha, dar uma fatura e voltamos já. Sai daí não, Pegada 87 está no ar.
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3: 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Paulista FM, 8h27.
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1: Muito bem, gente! Estamos de volta com o nosso Pegada 87 através da nossa queridíssima radiola
13: 87 FM.
1: E é claro, para todo o Brasil, agradecendo a todos vocês, conectados de perto e de longe, em casa, no trabalho, obrigado pelo carinho da sua audiência, por você estar conectado aí com a gente, mandando aquele salve-salve através dos nossos canais de comunicação aqui da nossa radinha preferida e também, olha, dando aquele pitaco musical através das nossas redes sociais, inclusive a minha rede social aí, @ Marcelo R. Vieira, locutor, através do nosso Instagram e também do Facebook. Muito obrigado pelo carinho, por todo mundo tá conectado junto e misturado. E bora de sucesso, chegando sucessos pra vocês aqui. Aumente o volume, sai do chão, porque vem chegando João Neto e Frederico, Cara de Sorte.

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1: Atenção, gente. Olha só, não sai daí não, hein? A gente vai para um rápido intervalo, tomar uma aguinha, dar uma faturadinha e a gente volta rapidinho aí com muito mais novidades para vocês.

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1: Paulista FM, 8:46.
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15: Música boa. Só música boa selecionada pra vocês. Estamos de volta com o nosso programa Pegada 87 pra todo o nosso território nacional.
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4: Hora certa.
15: Pegada 87 e a hora certa. É hora de música! Aumente o som e vem comigo, chegando pra vocês aí. Saudade Véia, com Bruno e Marrone.

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1: Pegada 87, com muita música pra você, bebê. Bora pra um rápido intervalo e voltamos já já com muito mais pra você aqui no Pegada 87.
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1: Paulista FM, 9 horas
3: e 2 minutos.
4: Estamos de volta com o nosso programa Pegada 87. Chegando agora, a música Só Você. Um grande sucesso na voz da dupla sertaneja João Mineiro e Marciano. É uma versão da canção original de Moacir Franco. A regravação foi lançada do icônico álbum da dupla intitulado Volume 11, que chegou às lojas no ano de 1986. Então, para vocês, Só Você. Com João Mineiro e Marciano. Aumente o volume, sai do chão e vem comigo.

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1: Muito bem, senhoras e senhores, finalizamos aí com a música Fada, da dupla sertaneja Victor e Léo. Foi lançada oficialmente em 2007. Bora pra um rápido intervalo, né, gente? Bora tomar uma aguinha, dar aquela refrescada, dar uma faturada e voltamos já já. Se eu fosse você, não saí por nada daí, hein? Fica com a gente. Pegado 87, volta já.

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1: Paulista FM, 9:19.
2: Demais, demais, demais ouvir e ter a sua companhia. 87 FM. É a sua melhor companhia. Vem com a gente aqui na sua melhor. Agora de volta com o nosso programa Pegada 87, tocando as melhores músicas que você liga, participa e pede seu sucesso através dos nossos canais de comunicação aqui da sua radinha preferida. 87 FM. Bora lá, aumente o volume, vem comigo. Chegando música chamada demais pra vocês, hein? Com Mato Grosso e Matias, com participação dele, Luan Santana, com a música Troféu de Infidelidade.
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1: E é isso aí, gente. Olha só, muito obrigado a todos vocês conectados com a gente, de perto, de longe, em casa, no trabalho. Muito obrigado. E é claro, bora para um rápido intervalo, tomar aquela aguinha, né? Dar aquela refrescada aí. E voltamos já já com muito mais para vocês aqui no nosso Pegada 87. Sai daí, não!

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1: Paulista FM, 9 horas
2: e 35 minutos.

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1: Muito bem, estamos de volta com o nosso último bloco aqui do nosso Pegada 87. Aqui pela minha, pela sua, pela nossa. 87 FM. Mas calma, Dedé, calma, Dadá, que claro, a gente vai trazer muito sucesso pra você, tá bom? Tem muita música ainda na bagagem. Então, aumente o som, sai do chão e vem comigo, bebê!
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1: Muito bem, gente, tivemos aí Maria Cecília e Rodolfo com Você de Volta. É o nome da música. Beleza, gente? Olha só, muito obrigado a todos vocês que estiveram conectados comigo, sintonizado com o vidinho colado aqui na sua melhor. Infelizmente, tudo que é bom dura pouco, mas eu, Marcelo Vieira, e é claro, nosso programa Pegada 87 vai ficando por aqui, tá bom? Eu conto com a sua participação, com a sua presença na nossa próxima programação. Pode ser? Beleza? Maravilha? Combinado, gente? Maravilha então, hein? Uma coisa que eu falo pra todo mundo, hein? Saúde e paz. Deus no coração, o resto a gente corre atrás. Vem chegando aí Fabiano Farias, meu grande amigo, com a música Do Fundo da Grota, pra encerrar o nosso programa. Beijo, beijo, beijo. Até a próxima. Tchau, tchau.
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3: Paulista FM, 9 horas
8: e 54 minutos.
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0: Louvado seja nosso Senhor Jesus Cristo, para sempre seja louvado, queridos irmãos e irmãs, povo de Deus querido, é sexta-feira, é Jesus misericordioso, e a misericórdia de Deus nos vem pelas santas chagas de nosso Senhor Jesus Cristo. A misericórdia de Deus nos vem pelas santas chagas de nosso Senhor Jesus Cristo. Jesus misericordioso, eu confio em vós. Nós estamos no segundo dia da novena da Sagrada Família rezando pelos pais. Isso mesmo, Sagrada Família de Nazaré, a minha família vossa é. E rezando pelos pais, hoje segundo dia. Saúdo a todos a partir da Rádio Evangelizar, de onde tudo começa, e as rádios irmãs cujos nomes cito neste momento. Saúdo a você pela TV Evangelizar, sinal digital em todo o país, em várias cidades, canal aberto, pelo YouTube Padre Manzotti Oficial. Padre Manzotti Oficial, já se inscreveu? Inscreva-se lá. Saúdo a você pelo aplicativo da Associação Evangelizar é Preciso e todas as plataformas digitais. Por falar nisso, que tal você baixar no seu aplicativo agora? Pegue seu celular, antes de eu fazer o sinal da cruz. Vai lá, pega seu celular e você vai lá na loja onde você baixa os aplicativos e coloca lá Evangelizar. Coloque só assim, Associação Evangelizar, vai aparecer um aplicativo. É de graça para você baixar, é de graça para você manter, não há pagamento algum. E o que você tem a televisão em todo o mundo, você tem o programa de rádio em todo o mundo, você tem a liturgia diária, isso mesmo, você tem primeira leitura, você tem o Evangelho do dia. Faça isso agora. Então, juntos, em nome do Pai, do Filho e do Espírito Santo. Amém. Naquele tempo, dirigindo-se para a sua terra, Jesus ensinava na sinagoga, de modo que ficavam admirados e diziam: de onde vem essa sabedoria e esses milagres? Não é ele o filho do carpinteiro? Sua mãe não se chama Maria? E seus irmãos não são Tiago, José, Simão e Judas? E suas irmãs não moram conosco? Então, de onde vem tudo isso? E ficaram escandalizados por causa dele. Jesus, porém, disse: um profeta só não é estimado em sua própria pátria, em sua família. E Jesus não fez ali muitos milagres, porque eles não tinham fé. Senhor Jesus, aumente a nossa fé. Gosto sempre que leio esse evangelho e cai no dia de explicar. Nunca é demais. Nossa Senhora só teve um filho, Jesus Cristo. Esta é a nossa doutrina. Esta é a nossa fé católica. Jesus foi o único filho da Virgem Maria, concebido pelo Espírito Santo. José, o pai adotivo. Mas, padre, o senhor acabou de ler: sua mãe não se chama Maria, seus irmãos não são Tiago, José, Simão e Judas. A igreja sempre interpretou, e é importante frisar isso, que se tratam dos primos de Jesus, primos irmãos de Jesus. E as suas irmãs não moram conosco, são as primas de Jesus. Nossa Senhora teve um único filho, Jesus Cristo. Feito esse sempre importante esclarecimento católico da nossa fé, rezemos: Jesus, não pudestes fazer muitos milagres, porque faltava fé. Por isso, Senhor, te pedimos, aumente a nossa fé, aumente a nossa confiança, aumente, Senhor, a nossa credulidade. Senhor, não olhe para a pequenez da minha fé, não olhe para a fragilidade da minha vida. Eu peço milagre, Jesus. Em Deus eu espero um milagre. Vai dizendo isso. Você está com embrulho? Você está com problema? Tem algo que não está se resolvendo? Que você não está encontrando um ponto de partida? É exatamente nesse ponto que eu quero que você reze e diga: Senhor, eu espero um milagre. Eu confio. Eu espero o Senhor confiantemente. E sei que não é ausência, não é descaso, que estás preparando uma graça imensa para mim. Eu espero esse milagre. Diga a você que está passando por problemas sérios, que um exame mostrou algo sério no teu organismo, uma doença que não está sendo resolvida, que não está surtindo efeito. Me vem aqui aquela cena em que aquela mulher disse, o evangelista, que ela tinha gasto todo o dinheiro com médicos e não encontrava resposta, e foi a Jesus e foi curada. Durante o programa eu vou lembrar esse texto e vou ler para você. Me veio agora, então não vou perder essa intuição, essa inspiração. Jesus, eu espero um milagre. De ti eu espero um milagre. De ti eu espero uma graça. Exatamente neste problema que não vejo solução. Exatamente nessa doença que não se encontra o diagnóstico. Neste fim que parece, sem dúvida, o fim da minha história. Eu espero um milagre. Eu espero um milagre, Jesus misericordioso. Eu espero um milagre, Jesus das Santas Chagas. Diga para Jesus qual o milagre que você pede, que você confia, que você espera. Filhos amados, nós estamos em plena novena, dizendo: Sagrada Família de Nazaré, a minha família vossa é. Abençoai os nossos pais, aos vivos, os falecidos, tudo isso aqui. Nós só começamos o programa, tem muita coisa pela frente. Volte comigo, chame um amigo, uma amiga. Voltamos já, volte comigo.
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0: Eu me punha em oração há pouco e brotou no meu coração um texto. O sacristão tocava a música "Em Deus Espero um Milagre". Por favor, de novo, sacristão. E foi exatamente o que eu dizia. Que Jesus lá em Nazaré não pôde fazer muito milagres porque não tinham fé. E eu dizia, você está com embrulho, você está com problema, você está sentindo no final do túnel, sem luz. A pior coisa que tem quando a gente não vê luz. Alguém disse para mim uma frase esses dias, eu estou me sentindo num alto mar, sem ver uma luz que me mostra a terra. Eu achei tão forte isso. E aí me veio esse texto que não é a leitura orante de hoje, mas Deus colocou no meu coração, Marcos capítulo 5, versículo 25. Lembra que eu falei que ela gastou todo o remédio, todo o dinheiro em remédio? Está ali, ó, Marcos capítulo 5, versículo 25. Chegou ali uma mulher que fazia 12 anos que estava com hemorragia. Toca o sino, sacristão, versículo 26. Havia gastado tudo o que tinha, tratando-se com muitos médicos. Estes a fizeram sofrer muito, mas em vez de melhorar, ela havia piorado cada vez mais. Lembra que eu contei? Continuo. Ela havia gastado todo o dinheiro. E hoje Deus colocou no meu coração que tem alguém que está nessa mesma situação. Já vendeu o que podia, já fez campanha, já teve ajuda, vendeu um carro, gastado todo o dinheiro, sofreu muito e está piorando. Olha o que ela fez. Ela havia escutado falar que Jesus e entrou no meio da multidão, chegando por trás dele, tocou a sua capa, pois pensava, olha, é de arrepiar, é emocionante. Se eu apenas tocar na capa dele, eu ficarei curada. Logo, o sangue parou de escorrer e ela teve certeza de que estava curada. Forte isso, né? Se eu tocar apenas na capa, eu ficarei curada. E naquele instante ela ficou. Leia depois. No mesmo instante, Jesus sentiu que dele havia saído o poder. Então virou-se no meio da multidão e perguntou: quem foi que me tocou? Quem tocou na minha capa? Os discípulos responderam: Senhor, está vendo como essa gente está apertando, todos do lado, e ainda perguntas isso? Mas Jesus ficou olhando em volta para ver quem tinha feito aquilo. Então a mulher, sabendo o que lhe havia acontecido, atirou-se aos pés dele, tremendo de medo, e contou tudo. E Jesus disse: minha filha, você sarou porque teve fé. Vá em paz, você está livre do seu sofrimento. Em Deus eu espero um milagre, Senhor. Esta palavra é para mim, Senhor. O padre mudou todo o programa hoje e é para mim, sou eu, sou essa mulher. Não importa que você seja um homem, você é esta pessoa que está tocando na capa de Jesus. E o Senhor está dizendo: minha filha, meu filho, você sarou porque você teve fé. Marca essa hora. Olha no relógio. O dia de hoje, 31 de julho. Jesus está confirmando esta graça. E sacristão, se prepare, porque virá um testemunho. E nós vamos soltar aqui. Vá em paz. Você está livre do seu sofrimento. Amém. Amém. Amém. Obrigado, Jesus, por esse momento de imensa cura. E se alguém tomar posse, testemunhe, Osmar, que a paz de Jesus esteja com você.
1: Oi.
0: Deus abençoe, Osmar. Bom dia, você fala de onde?
1: Falei Rolim de Moura, Rondônia.
0: Meu abraço, Rolim de Moura. Como é que você me acompanha ali em Rolim de Moura?
1: Eu acompanho pela Parabólica e pelo aplicativo também.
0: Tá certo, meu abraço à TV Parabólica Digital, pega o Brasil inteiro e pelo aplicativo. É. Mas nós tínhamos uma rádio ali. Parou de
1: ter? Tem.
0: Como é que é o nome da rádio?
1: Ela parou de transmitir,
0: tá certo.
1: Que eu ouvia no carro, né, que eu viajo muito, trabalho com vendas.
0: Bom, pena
1: e
0: pra eles. Tá bom, vamos lá. O que que você quer partilhar, Osmar?
1: Então, eu caí de bicicleta, aqui, né? E caí no asfalto, aí quebrei o ombro e a cabeça, né? Precisei fazer um negócio na cabeça. Aí fiquei na UTI 10 dias. Depois fui na CMTI mais 10 dias.
0: Meu Deus do céu.
1: Foi um milagre.
0: Um milagre mesmo.
1: Minha esposa pegava o terço, tem o terço da Santa Chaga, né? Ela pegava, rezava comigo, eu não ouvia nada. Depois que eu caí de bicicleta, não vi mais nada. Tinha que escutar no hospital. Não vi mais nada, só vi depois que eu estava na sala, na utensílio, né? Mas enquanto estava assim, não vi mais nada. E ela pegava e rezava comigo, as Santas Chagas, né?
0: Sim.
1: E eu não via nada, só que eu pegava as coisinhas assim, né? E só que eu não via nada.
0: Tá bom.
1: Aí ela rezava comigo todo dia.
0: E você foi curado?
1: Fui. Agora eu estou em recuperação em casa, né?
0: Certo. Então, diga comigo assim, obrigado, Jesus das Santas Chagas.
1: Obrigado, Jesus.
0: Pelas graças recebidas.
1: Pelas graças recebidas.
0: Mas peço, Senhor. Que a minha recuperação seja completa. Amém.
1: Amém.
0: E é isso que nós vamos rezar, filho, pedindo essa intenção. Que a sua recuperação seja completa.
1: Tá bom, padre. Foi um prazer falar com você. Viu?
0: Prazer todo meu, Omar, de Rolim de Moura, Rondônia. Acompanha pelo aplicativo Parabólica Digital, canal 329. Dom Norbert Hans Christopher Foerster, de Gi, Paraná. Escute esse testemunho, por favor. Escute.
2: Me chamo Luciane, falo da cidade de Joaçaba, Santa Catarina.
0: Sim.
2: Eu, juntamente
0: Joaçaba.
2: Com minha mãe Dulce, nós temos a loja Dulce Luz, artigos religiosos. Somos revendedores dos produtos que evangelizam.
0: Pera lá, hoje eu vou para Araquari, Santa Catarina, e ali, solta lá de novo, vai lá. Não, sem fundo musical, sacristão, que eu quero escutar direito, vai lá.
2: Me chamo Luciane. Falo da cidade de
0: Joaçaba,
2: Santa Catarina.
0: Isso.
2: Eu, juntamente com minha mãe Dulce, nós temos a loja Dulce Luz, artigos religiosos.
0: Olha aí.
2: Somos revendedores dos produtos que evangelizam.
0: Amém.
2: Já fazem 4 anos.
0: Amém.
2: Todos os dias acompanhamos o seu programa pela Rádio Líder, Dervaldo Oeste. E quando o senhor diz, pega água, pega as fotos de família, nós pegamos todos os objetos aqui da loja e colocamos o radinho para o senhor abençoar.
0: Amém.
2: Para que os nossos clientes possam levar a sua bênção para os seus lares. Obrigado, Padre Reginaldo. Deus te abençoe sempre. Conte sempre com nossas orações.
0: Obrigado, Luciane, de Joaçaba, Santa Catarina. Eu comento depois. Só quero lembrar que hoje eu estarei em Araquari, Santa Catarina, às 19h30, 7h30 da noite. Eu presido a missa e depois faço um show de evangelização. Você vai poder assistir pela TV Evangelizar, pelo YouTube Padre Manzotti. Eu volto comentando a Luciane e volto com a leitura orante. Volte comigo.
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0: Nós vamos para a leitura orante, que é de 1 Coríntios, capítulo 15, 23, seguintes. Mas a Luciane de Joaçaba, Santa Catarina, ela falou dos produtos que evangelizam. Ela tem uma loja e ela colocou a loja os produtos que evangelizam. E acompanha pela Rádio Líder de Ervaldo Oeste, minha saudação a Santa Catarina, diretor Mauro Roberto, Dom Mário Marques de Joaçaba. 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Faça como a Luciane, de Joaçaba, Santa Catarina. Tá aí, gente, recado dado. Bíblia aberta, cartilha de oração.
1: Vem me iluminar.
0: 1 Coríntios, capítulo 15, versículo 23, seguintes. Falando da ressurreição. 1 Coríntios, capítulo 15, 23, seguintes. Como será a ressurreição? Já falamos que é um corpo glorificado, que Jesus foi o primeiro. Não, padre, primeiro foi Lázaro. Não, Lázaro foi reanimado. A filha de Jairo foi reanimada. O filho da viúva de Naim foi reanimado, morreram de novo. Só Jesus ressuscitou, o primeiro. Mas nós ressuscitaremos com ele. Porém, cada um será ressuscitado na sua vez. Olha ali, Cristo, o primeiro de todos, pois os que são de Cristo, quando ele vier, então virá o fim. Cristo destruirá todos os governos espirituais, todas as autoridades e poderes, entregará o reino de Deus ao Pai. Gente, isso é muito forte. Isso na teologia é muito forte, eu não consigo adentrar aqui, mas para quem gosta de estudar, o Pai entregou o mundo nas mãos de Jesus. Jesus, isso se celebra muito na festa de Cristo Rei, que é o último domingo do tempo comum antes do advento. Lá no finalzinho de novembro, começo de dezembro, festa do Cristo Rei, que aparece Jesus, é uma imagem muito forte, que tem um globo na mão. Vem daqui, desse texto. É muito forte essa imagem. Pois destruirá todos os governos espirituais e as autoridades, e entregará o reino a Deus, o Pai. Pois Cristo tem de reinar até que Deus faça com que ele domine todos os inimigos. Gente, você tem uma visão de que o inimigo está vencendo? Padre, no mundo o diabo está vencendo. Não está, não. Os homens podem estar inclinados, mas a história da salvação não é com o triunfo do inimigo. É o triunfo de Jesus Cristo. Por isso a gente acredita no bem. Por isso a gente faz o bem mesmo vendo mal. Por isso se manter honesto mesmo quando muitos são injustos. Parece ser normal ser injusto. Parece ser normal mentir. Por que a gente não faz? porque nós acreditamos no triunfo de Jesus. O domínio não é do inimigo, o triunfo é de Jesus. Atenção, versículo 26. O último inimigo que será destruído é a morte. As Escrituras Sagradas dizem: Deus pôs todas as coisas debaixo do domínio dele. É claro que dentro das palavras todas as coisas não está o próprio Deus, que põe tudo debaixo do domínio de Cristo. Mas quando tudo for dominado por Cristo, por isso nós rezamos no Pai Nosso, já estou explicando, venha a nós o vosso reino. A gente não reza todo o Pai Nosso? Venha a nós o vosso reino. Podes reinar, Senhor Jesus, podes reinar. Deus pôs todas as coisas debaixo do domínio dele. Mas quando tudo for dominado por Cristo, então é o próprio Cristo se colocará debaixo do domínio de Deus. Pôs todas as coisas debaixo do domínio dele. Então Deus reinará completamente sobre tudo. Podes reinar. Essa imagem. A equipe foi rápida. Parabéns, equipe. Essa imagem que você está vendo na televisão, e eu descrevo para quem está no rádio, é Jesus com o cetro, com o mundo nas mãos, ele rei, e o inimigo será destruído. Então não se iluda com o mal hoje. Não se deixe levar pelo mal. Lutemos pelo bem. Lutemos pela verdade. Lutemos pela justiça. Lutemos pela vida. Lutemos pelo bem e pela promoção humana. Senhor Jesus, podes reinar. Então reine no mundo, mesmo marcado por guerras. Reina, Jesus, mesmo neste mundo marcado por desigualdade social. Reina, Jesus, neste mundo marcado por injustiça. Reina, Jesus, e eu proclamo o teu reinado, e que eu possa antecipar o teu reino. Que eu possa antecipar o teu reino, Senhor Jesus. Que nós não nos deixamos iludir pelo mal. Que não nos deixemos iludir pela falsa vitória do inimigo. Não, Senhor. Que nós nos concentremos no que é certo, no que é justo, no que é santo. Então podes reinar, Senhor. Vai, sobe o som, sacristão. Deus está presente aqui. Reina, Senhor. Reina no mundo. Reina em nossas famílias. Reina, Senhor, em minha vida. Repita de novo. Reina, Senhor Jesus, no mundo. Reina, Senhor Jesus, na minha família. Reina, Senhor Jesus, na minha vida. Eu proclamo, na minha existência, na minha vida, sois o único Senhor e Rei. Reina, Senhor. Amém. Esta foi a leitura orante de hoje. Perdeu 10 da manhã? 10 da noite. Quer ouvir só a leitura orante? Vai no YouTube Padre Manzotti e por volta das 20 horas eles colocam a leitura orante. E hoje é muito forte. Reina, Senhor Jesus. Impera, Senhor Jesus. Eu vou para o intervalo, eu volto já. Volte comigo. Espero por você.

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0: 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Helenice, que a paz de Jesus esteja com você.
1: Amém, padre. Sua bênção, padre.
0: Deus abençoe. De onde você fala, Helenice?
1: Eu falo de Tracunhaém.
0: Tracunhaém, Pernambuco. Como é que você me acompanha ali em Tracunhaém?
1: Eu acompanho o senhor quando estou na minha casa pela televisão. E eu trabalho pela internet. Aí coloco no YouTube.
0: Tá,
1: e acompanha o senhor.
0: Tá certo, então deve ser pela parabólica digital ou quando tá fora de casa pelo YouTube Padre Manzotti. Diga lá, Helenice, a palavra é sua, minha querida.
1: Você é uma bênção, viu, por entrar todos os dias na minha casa,
0: Amém.
1: No meu trabalho. Você é uma bênção de Jesus. Já há muito tempo que eu tô querendo ligar pro senhor, já tentei várias vezes. Ontem eu liguei, caiu a ligação.
0: Opa, era para ser hoje.
1: Mas... era, padre. Eu queria dar um testemunho.
0: Por favor.
1: E um pedido de oração e um aconselhamento. Mas eu creio que não vai dar tempo, né?
0: Vamos tentar. Vamos lá. Comece pelo testemunho.
1: O testemunho é que eu tenho três filhas. E a minha filha mais velha, ela sempre quis trabalhar. Desde os 14 anos que ela pedia para trabalhar. E eu, calma, minha filha, vai estudar. Ela terminou os estudos dela, com 17 anos. Aí foi fazer uma prova no Recife para fazer um concurso. A gente perdeu, chegou lá, os portões fecharam.
0: Misericórdia.
1: Ela perdeu a prova, a gente se desesperou, mas eu acredito que já era Deus trabalhando na vida dela.
0: Sim.
1: E depois apareceu outro concurso, ela prestou o concurso, fez o concurso da polícia e passou.
0: Certo.
1: Hoje em dia ela é um policial.
0: Opa!
1: E padre, o interessante é que eu tinha comprado um terço, pulseira de Jesus das Santas Chagas. E no dia do treino dela, eu sempre pedi a Jesus, assim, eu sempre estava intercedendo, pedindo a Deus que Deus arrumasse o emprego que ela tanto queria, né? Para
0: claro.
1: Mim e para ela.
0: Claro.
1: Aí no dia do treino dela, o primeiro dia. O senhor faltou dar uma coisa em mim, o treinamento dela lá, que a prova é uma prova muito rigorosa.
0: Certo.
1: Ela fez logo a natação, nadou 50 metros, se desesperou porque viu uma coleguinha perder, né? Ela não foi, não passou. E olha que a menina nadava pra caramba.
0: Certo.
1: Aí ela fez, maninha, eu vou morrer. Eu disse, não vai, Edley. Deus está ali dentro daquelas águas, Jesus da Santa Chaga vai segurar na sua mão.
0: Sim.
1: E você só vai sair daquela piscina quando você for apta na sua prova.
0: Certo.
1: Aí ela nadou, padre, nadou, sabe, padre, com aquela angústia. Aí quando o policial apitou, ela foi aprovada na prova
0: dela. Amém. Então, graça recebida...
1: Graça testemunhada, toca o sino, sacristão.
0: Tá certo. Filha, você falou que ia pedir oração pra quem?
1: E o pedido de oração, sabe, padre, é pela alma do meu pai, porque a gente perdeu ele recentemente, agora há 4 meses.
0: Meus sentimentos.
1: E ele já se encontrava doente, com problemas oncológicos. E a gente socorreu ele, foi pro hospital, só que quando chegou lá no hospital, deixaram o meu pai cair.
0: Meu Deus.
1: Não sabe exatamente se foi queda, se foi algum objeto que bateu na cabeça dele. E isso acelerou o processo de morte dele.
0: Entendi. Como é que é o nome dele, filha?
1: Heleno da Luz dos Santos.
0: Heleno da Luz.
1: Da Luz dos Santos.
0: Então, meus sentimentos pela perda do seu pai, né, que fez dia 30, ontem, fez quanto tempo?
1: Vai fazer 4 meses.
0: 4 meses. Então, filha, e... Você falou que queria um aconselhamento.
1: E o aconselhamento, sabe, padre, é que eu tenho 3 filhas, eu vivo com meu marido, e assim, ele foi para outros lados, o lado da prostituição,

0: tá leve, quando é na minha casa, no emprego. E assim, eu tô em dúvida, né? Já conversei com o padre daqui da paróquia.
1: E que o padre orientou?
0: É, o padre me orientou que eu não tomasse nenhuma decisão agora, porque eu tô vivendo uma fase do luto.
1: Que você tá no luto, tá sensível, né?
0: É.
1: Só que eu concordo com ele plenamente, não é hora de tomar decisão. Mas você tem que chegar, dar um chega para lá no seu marido. Uma coisa é uma coisa, outra coisa é outra coisa. Ele não pode jogar o que ele está vivendo em cima de você. Eu vou te fazer uma pergunta direta. Você está traindo seu marido?
0: Não. Ele diz que eu traio ele, padre.
1: Sim, mas
0: inclusive,
1: não importa o que ele fala, eu estou perguntando para você. Você trai seu marido?
0: Não,
1: então.
0: ele inventou e disse que eu tô traindo ele, sabe? Ficou todo mundo falando de mim, agora assim, com raiva também, porque eu tô trabalhando, que Jesus abriu uma porta de emprego para mim, e ele fica com raiva, fica inventando coisas, eu não posso sair para canto nenhum, que ele já disse que eu vou encontrar com o meu namorado.
1: Filha, você não merece isso. Se você, e acredito na tua verdade, acredito nessa tua versão. Então, eu concordo, você tem que, não é hora de tomar decisão, só que você tem que chegar, ou você para com isso, ou você está me perdendo. Você tem que chegar firme. Se ele fez da vida dele pornografia, se ele fez da vida dele te trair, que ele não jogue para você, que ele não transfira para você aquilo que ele decidiu para a vida dele. Esse basta, você tem que chegar para ele e dizer. Isso
0: tá... Ô, padre,
1: você tem que chegar.
0: Ele fala... Ele diz que vai se matar e agora diz que está arrependido, que fez isso porque bebeu, que vai se matar, diz que a vida dele não tem sentido, que ele está sem sossego.
1: Então que ele mude, diga para ele, fala assim, não precisa se matar, é só mudar.
0: Eu já falei, padre, mas eu acho que ele não muda, porque agora há pouco mesmo minha filhinha estava, ele deu o celular para ela jogar, que eu tenho uma filha, a Manuela, que ela é sua fã. Ela está aqui no meu colo, aí ela falou que viu coisas feias no celular dele.
1: Aí amadureça. Se ele tem uma vida pervertida, você não precisa viver junto. Mas é um processo, está certo, padre, esperar um pouco mais. Mas você não permita que te calunie. Dê um basta. Que Deus abençoe. Eu vou para o intervalo, eu volto já, volte comigo.
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0: Hoje, bom, eu falava primeiro com a Helenice de Tracunhaém, Pernambuco, YouTube Padre Manzotti, Parabólica Digital, Dom Francisco de Assis Dantas de Lucena, da Diocese de Nazaré. Hoje aniversário de Dom Magnus Henrique Lopes, da Diocese de Crato, Ceará. Rádio Nova Esperança FM, 103.5, Tarumirim, Minas Gerais, Terra Nativa M810, Cornélio Procópio, Paraná. E TV afiliada a cabo Saber Telecom, canal 414, de Quilombo, Santa Catarina. Filhos amados, filhas queridas, hoje é o último dia do mês de julho. Mês de julho, mês de Nossa Senhora do Carmo. 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Filhos amados, povo querido, quero lembrar que hoje à noite, por favor, não sei o que se programou, mas eu estarei em Araquari, Santa Catarina. Povo de Santa Catarina, espero por vocês ali em Araquari. É às 19h30 Santa Missa, depois um show de evangelização pela música. O Brasil inteiro, e você pode me acompanhar pela TV Evangelizar e YouTube Padre Manzotti. Mas povo de Santa Catarina, é raro eu ir a Santa Catarina. Talvez, não sei as razões, mas quando veio esse convite, imediatamente aceitei. Espero que vocês estejam lá, toda a região, na avenida principal, às 19h30. Hoje é dia de Santo Inácio de Loyola, fundador dos jesuítas. Ele nasceu em 1991, filho de cadete, destinado à vida sacerdotal, mas a sua aspiração era ser cavalheiro. Por isso, seu pai o mandou para Castela, para viver na corte de Dom Juan, ministro do rei Ferdinando, o católico. Foi um homem de um caráter, um jovem, forte, cortejava as damas. Quando Dom Juan morreu, transferiu-se para a corte de Dom Antônio, duque de Narreira. Foi quando ele foi acometido de um ferimento, de um tiro de canhão, e o fez ficar coxo. Olha que interessante. Enquanto ele se recuperava, ele começou a ler a vida dos santos e começou a ler a Bíblia. Nunca mais foi o mesmo. A partir de então, se tornou sacerdote e fundou a Companhia de Jesus, os jesuítas. Permaneceu em Roma, cuidou dos pobres, dos órfãos, dos enfermos e recebeu o título de apóstolo de Roma. Dormia cerca de 4 horas por noite para continuar o trabalho. Morreu pobre no dia 31 de julho de 1556. e está sob o altar na igreja dos jesuítas em Roma. Um homem que de soldado do mundo se tornou soldado de Deus. Santo Inácio de Loyola, rogai por nós. E juntos vamos ao segundo dia da novena, Sagrada Família de Nazaré, e rezar pelos pais. Rezemos.
1: Maria e José, minha família vossa é. Jesus, Maria e José.
0: Sagrada Família de Nazaré, coloco-me em oração por todas as famílias e clamo que as famílias aqui na terra tenham o discernimento necessário para fugir de todas as ciladas de hoje, como fizeste na Gruta de Belém, na fuga do Egito. Jesus, Maria, José, eu coloco como intenção especial o pai aqui na terra. Diga o nome do seu pai, vivo ou falecido, diga.
2: Antônio.
0: Seu avô paterno, diga lá, avô materno. Aos falecidos, dai-lhes, Senhor, o descanso eterno, e a luz perpétua os ilumine. Descanse em paz. Amém. Aos pais vivos, teu pai está vivo, o que você quer pedir pelo seu pai? Dá-lhe saúde, paz, felicidade, prosperidade. Afugentai, Senhor, das famílias os vícios, discórdias, desavenças, infidelidade, enfermidade. Afastai para longe os ataques dos inimigos contra a família, e de modo particular esta graça que vos peço hoje. Sagrada Família de Nazaré, santificai e protegei a família. Sagrada Família de Nazaré, santificai e protegei a família. Sagrada Família de Nazaré, santificai e protegei a família. Amém. O Senhor esteja convosco, Ele está no meio de nós. Abençoai, Senhor, a água, a roupa dos enfermos, os remédios, as fotos de família. Por intercessão de Nossa Senhora do Carmo, São Pio, nos méritos das Santas Chagas. Pai, Filho e Espírito Santo. Amém. E eu me despeço com o clipe Manda Teus Anjos, YouTube, Padre Manzotti. Evangelizar é preciso.

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1: Bom dia, agora são 11 horas com 8 minutos em Torre de Pedra. Hoje é sexta-feira, dia 31 de julho, ano 2026. Com grande prazer, com grande alegria, já estamos de volta na sua melhor companhia. Nesse momento, um grande abraço a você ouvinte que está sintonizado junto com a gente aí, sempre curtindo as nossas lives, a nossa programação. Apresentação do seu amigo Marcos Lourenço, Marcos Rodeio, porta-voz da informação, porta-voz da notícia. Olha, tempo voltou a esfriar aqui na região, né? Permanecendo aí temperaturas baixas aqui na cidade de Torre de Pedra. Hoje, sexta-feira, final de semana, solzinho já apareceu. Eu quero desejar que esse sol ilumine a sua vida. Acredite sempre na sua força de vontade, na sua luta. Porque quem acredita em nós mesmos é a gente mesmo, né? Quando a gente inicia o nosso trabalho, às vezes o desânimo quer tomar conta aí do nosso ambiente. Mas o que a gente faz? É jogar fora esse desânimo, essas intenções, esses pensamentos que chegam na sua cabeça, né? Sua cabeça pensante. E aí, portanto, às vezes causa uma certa desanimação. Mas o importante é você ter fé, você ter coragem. E a pessoa que acredita mais é você, em você mesmo, né? Fazendo que as coisas aconteçam de alguma forma. E o conselho que eu digo para você sempre, né? Procurar sempre estar por perto daquelas pessoas que faz bem para você. Aqueles que gostam de rádio, aqueles que estão sempre nos acompanhando. É um grande prazer. E minha amiga garganta ainda começa a dar uma... Gente do céu, esse tempo aí seco, ele aperta a garganta, né? Faz com que a garganta fique seca. Vulnerabilidade, né? Esse tempo úmido aí, praticamente gelado, né? Essas temperaturas baixas, as recomendações é que a gente sempre se mantenha hidratada todo o tempo. Descuidou um pouquinho? Ah, meu amigo, a coisa complica. Mas vamos juntos aí nesta sexta-feira final de semana com as informações aqui da nossa região, do Brasil e também do mundo. Você que está aí conectado com o nosso programa, muito obrigado pelo seu carinho. Olha, a prefeita de Bauru rebateu críticas de operação realizada no município, a Operação Bauru Integrada. Foi bastante criticada aí, portanto, nesta operação. Por quê? Segundo as informações, os agentes de segurança fizeram uma operação de uma forma de abordagem às pessoas ali, moradores de rua, as pessoas que estão ali morando, né, dentro de vagões de trens, onde a gente publicou a informação. E as imagens causaram espanto, né, pela essa operação. Teve a polícia civil, polícia militar, GCM, as guardas municipais e principalmente o pessoal, os agentes de saúde. Porque no caso de abordar o cidadão, não é somente abordar, mas saber o que ele precisa, né, as necessidades necessárias. Mas em meio às críticas contra a Operação Bauru Integrada, a prefeita de Bauru, Suelen Rosim, gravou um pronunciamento em vídeo para rebater as acusações de perseguição às pessoas em situação de rua e defender a atuação conjunta entre forças de segurança e assistência social. A mensagem da chefe do Executivo Municipal criticou a emissão de notas de repúdio por parte de opositores e disparou: enquanto alguns preferem fazer nota de repúdio, nós preferimos entrar nas ruas trabalhando, estarmos nas ruas, né? A prefeita enfatizou que a operação diferencia rigorosamente o cidadão em vulnerabilidade daquele que utiliza o espaço público para a prática de delitos. Uma coisa é a pessoa em situação de vulnerabilidade, outra coisa é quem usa a rua para cometer crimes. Bauru não é uma terra sem lei, declarou, reforçando que a rede de proteção municipal oferece suporte integral, com alimentação, atendimento à saúde e tratamento para dependentes químicos, para quem deseja recomeçar, ao passo que a polícia age com firmeza contra a criminalidade. É, uma das partes a prefeita está certa, sabe por quê? Ali dentro dessa, dessa vulnerabilidade chamada, né, que está ali o todo complexo de pessoas moradoras de ruas, tem aqueles que praticam crime que se infiltram ali dentro desta área. Onde está o morador de rua que às vezes não comete o crime, mas ele tem que cometer. Você sabia disso? O camarada está dormindo lá, você quer dormir, rapaz? Você vai ter que fazer isso, vai ter que fazer aquilo, e papapá. E esses elementos que se infiltram ali acabam prejudicando esses moradores. Principalmente o morador está ali porque ele não tem um teto, não tem uma residência e muitas vezes não quer obedecer o pai e a mãe e não quer atender os requisitos dentro de casa, né? Pouco tempo a prefeitura pegava um cidadão, uma mulher que morava em situação de vulnerabilidade na calçada e ela retornava para casa, depois ela voltava de novo. E o pessoal falava, olha, essa mulher, ela tem casa, ela tem uma propriedade muito boa, mas enfim, quem está tomando conta é os parentes, porque ela não quer morar mais, ela acredita que na cabeça dela a melhor coisa é a rua. E ela falava, não, eu gosto aqui da rua, né? E dormia lá numa calçada, jogada, a prefeitura ia lá, tirava, o pessoal da assistência social ia, todas as vezes levava para casa e de repente ela voltava para o mesmo local, né? Toda bonitinha, levava para casa, dava um banho, né? E colocava roupas limpas e de repente ela retornava para o mesmo local de sempre. Na cabeça dela, ela achava que estava no local adequado, né? Ela conversava com todo mundo, falava, olha, eu gosto daqui, dessa esquina, não quero mudar daqui, o pessoal me leva para um local que eu não quero. E aí fica essa confusão toda, né? Mas o que a prefeita falou lá no caso da assistência social e diferenciar, né, quem é morador de rua, quem é criminoso, a maioria se infiltra nesses locais, acabam prejudicando o trabalho até da polícia, né, de identificação, ninguém vai saber quem é quem está lá, né? Está escrito na testa, mas segundo a prefeita, os opositores, mas é isso, a política, né, hoje no Brasil, é o que um constrói e o outro destrói. Uma estrada que é para chegar num local, o camarada fala, não é para chegar naquele local, a estrada tem que terminar aqui, eu não mandei você terminar aqui, e no papel está lá, né? Receberam a verba para destinado local e acabaram destinando para outro local. Então é isso que acontece com a política, a sujeira, a maldita política suja desses políticos sem vergonha que vivem fazendo do povo, né? Na verdade, pegando só o voto do povo. Agora vai até a caça às bruxas, né? Caça aos votos, caça os camaradas que estão aí desocupados, pensando já nos deputados. Né? O deputado vai passar aqui, né? O deputado vai passar aqui e daqui 4 anos. Que ele já comprou o seu voto, como que ele vai fazer, né? Como que você vai cobrar? Como que você vai poder falar, olha, eu quero isso, eu quero aquilo, eu quero pavimentação, eu quero melhoria? Não tem que ficar calado, né? O camarada tem que ficar de braço calado e de bico fechado, porque ele foi comprado, né? O voto dele foi comprado, então não tem como contestar. Agora, duvido se o cara vai falar pra mim, olha, fica calado aí, rapaz, porque eu te comprei. Duvido, né? Não aparece, porque quanto mais gente com a mente pobre, empobrecida, melhor ainda, sabe por quê? O pior pobre é aquele de espírito, né? Aquele que vê tudo. Ah, tem ali o salvador da pátria. Não tem salvador da pátria, rapaz. A maioria pensa no que vai fazer e aqueles bons que querem fazer, eles nunca vão almejar o seu espaço. Porque os bons, eles não querem, né? Exatamente, eles querem os caras que participam do bolo, né? Ó, vamos comer o bolo, não come sozinho. Vai ter essa fatia aqui, vamos repartir, né? Feito os ratos de bueiro que acabam, portanto, acabando com a população. Então, população, seja esperta, seja coerente, seja rico de memória. Camarada que te oferece um saco de cimento, uma dentadura, camarada que te oferece dinheiro na compra do seu voto, ele não merece nenhum respeito, né? Nenhum respaldo. Para mim, olha, é um pombo sujo, né? Esse tipo de deputado, esse tipo de senador ou até mesmo presidente que oferece coisas aí em troca do voto. Antigamente era tudo na coerência, né? Tinha mais, era coerente, era, o pessoal voltava pro paixão. E hoje os camaradas são apaixonados pelo Pix. Falar em Pix, rapaz, o pessoal tá perturbado aqui, viu? É, falando em Pix, deu um pessoal aí que deve pensão, já tá preocupado. A gente publicou a informação sobre essa notícia. Eu vou até ler para vocês aqui, sobre o Pix da pensão, agora é realidade. O presidente Lula acabou de sancionar o projeto da deputada Tabata, né, do Amaral. O presidente Lula acabou de sancionar, ela diz, meu projeto que garante o pagamento automático de pensão alimentícia direto da conta do papai devedor para a conta da mamãe. É, não importa o banco, não importa se o pai é CLT, MEI ou autônomo. Após a decisão judicial, se o pai tem uma conta com saldo no seu nome, o valor será descontado todo mês. Vale para o mundo e para todo mundo, não é para o mundo não, viu? Para todo mundo que tem filhos aí que não paga pensão. E para esse tipo de pensão alimentícia, o Pix vai ser direto na conta da mãe. Essa é uma conquista histórica para as nossas crianças, para milhares de mamães solo do nosso país. Chega de papai que não cumpre com a sua obrigação. Tá aí, né? E não adianta os marmanjos reclamar. Ah, olha, por quê? Porque não adianta reclamar. Já que ele teve o relacionamento com a mulher, teve o filho, tem que pagar, tem que cumprir. A pensão é obrigação, é obrigatória e tem que ser, né? É feita com carinho, além com amor, né? Como camarada tem amor, tem dedicação, né? Se você ouve uma separação de sua esposa, de alguém, tem que pagar porque ela não fez, ela não está ali sozinha, né? Nesse momento aí, acabou agora com esse lenga-lenga. Paga, não paga, prisão. E na hora que o camarada teve o relacionamento com a esposa, com a namorada, com a amiga, sei lá com quem, ele foi bom, mas na hora de pagar, né, na hora do Pix, aí o camarada fica divergindo. Muitos homens chegaram até a comentar aqui sobre essa postagem. Ah, mas é um momento político. Bom, é um momento político, né, que é feito as leis e são votadas através da política, né, por todos os setores. Infelizmente, a gente vê coisas que aparecem só próximo à campanha política, porque tem que mostrar para a população aí que quem fez aquilo que deixou de fazer, né? Mas, na sua opinião, você acha que foi certo esse voto, essa lei sancionada do projeto que garante o pagamento automático da pensão alimentícia direto na conta do pai, do devedor, para a conta da mamãe? Muitas mamães estão dando graças a Deus, e tomara que seja cumprido de forma realmente coerente, de forma significativa, para que elas possam receber esses pagamentos, né, para manter um filho, porque não é nada fácil. Hoje, com as coisas caras, obrigações aí de aluguel, almoço, janta, café da manhã, leite, pão, né, alimentação, sai muito caro. E para uma mãe que não tem aí, portanto, um trabalho, ou até mesmo está trabalhando e recebe muito pouco, fica difícil sustentar, né? Porque ela praticamente teve um filho e teve um pai. Se o pai não aparece, ele tem por obrigação agora, por lei. Então, ele recebe lá o pagamento na sua conta, já vai ser descontado pelo Pix. Vai direto, automático. Passa direto o valor para a conta aí do devedor, né? Então, pessoal que tem seus filhos aí pelo mundo afora, tome de conta, porque a situação é complicada. Se não é pelo amor, vai pela dor, né? E pela dor é mais difícil ainda, né, meu amigo? Porque camarada não quer trabalhar, não quer arrumar um emprego, quer ficar de cara pra cima, né? Nós nascemos foi bonito, e não rico, rapaz. Temos que trabalhar. Então trabalhamos igual lona de freio, né? Eu saio daqui 10h30, 11 horas da noite, pra você ter uma ideia, né? Trabalhando, né? É com as nossas reportagens, é com as nossas gravações. A gente grava aqui para São Paulo, para o Rio de Janeiro, para Fortaleza. Nós gravamos para o Rio Grande do Sul, gravamos para várias cidades aí do nosso interior do Brasil. Gravações, chamadas comerciais, enfim. E ontem mesmo já saiu daqui já perto de quase meia-noite. Então, para você ter uma ideia, é que é trabalho, não é a gente ficar com a cara para cima. Poderia ficar aqui, né? Tudo automático e tudo girando. Ah, não, eu vou ficar aqui descansando. Mas não, meu amigo, as contas só aumentam, né? E as coisas só complicam quando você não procura sair da situação. Então procure de alguma forma fazer alguma coisa. O lavrador já foi lá na lavoura, já olhou a sua plantação, enfim, sua terra, já cultivou, né? E isso é muito mais importante. Um ótimo dia, boa sexta-feira. A nossa sexta-feira tá daquele jeito, linda!

0: Bom dia! Hoje é sexta-feira, 31 de julho, final do mês já, né? O mês tá indo embora, meu amigo. O mês de julho, o mês das férias, das confraternização, o mês aí que estivemos naquela deliciosa férias, né? Eu peguei umas férias pequenas aí do final de semana, né? Foram praticamente 7, 8 dias, mas foi bom demais. Foi maravilhoso a gente viajar, a gente passear, a gente ver a família, né? Consegui ver meu filho, consegui ver minha filha e eu fico muito feliz com isso, né? E foi muito aproveitoso passar apenas 4 dias pertinho ali deles, mas foi maravilhoso. O importante é isso aí, né? Então, você que não viajou, você também tem a oportunidade ainda de programar, só programar, Deus vai te dar vitória aí, ó. Falando em festa, festa de Santa Filomena acontece nesse mês de agosto, na cidade de Torre de Pedra, no sábado, dia 8 de agosto, a missa às 18 horas, e teremos, após a missa, o show de prêmios, com a cartela de... Ó, cheio de prêmios, cheio de prêmios, festival de prêmios, ó. O valor da cartela é R$15, o primeiro e segundo prêmio são R$300, o terceiro e o quarto prêmio são R$500. O quinto prêmio é R$1.000. Festival de prêmios da igreja, da paróquia, em prol, portanto, às obras da capela de Santa Filomena, ali do bairro dos Lemes. Vale a pena você conferir. Não deixe de aproveitar a oportunidade, quem sabe você pode ganhar. Da última vez, a gente batemos um bingo, né? E ainda, eu passei batido ainda, porque faltava uma pedra lá na... Faltava uma pedra ainda para ser cantada, mas eu já tinha cantado ela antes. Então eu me confundi bastante com a cartela, né? No prêmio de R$1.000, rapaz. Você já imaginou ganhar milão? Então eu já tinha preenchido tudo, né? Então não tinha passado uma pedra ainda, não tinha sido cantada e eu já tinha preenchido ela, mas passou batido, né, meu amigo? Quase. Aí depois outra pessoa não bateu, depois a terceira, aí a outra chegou finalmente ao prêmio. Mas é isso aí, valeu a intenção, valeu a gente brincar e a gente curtir. Então vai ser mais uma grande festa sensacional, né? 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Muito obrigado a você que está ligado aí com a gente, curtindo sempre a nossa programação, o nosso espaço, a nossa informação, tá no canal do YouTube. Depois a gente publica também aqui na rede social do Facebook. A gente vai voltar a transmitir lá pelo Facebook assim que a gente conseguir estabelecer o nosso sinal através aí da captação em HD, através aí do sistema da rádio, né? Até agora não conseguimos ainda, mas eu acredito que semana que vem a gente já tem aí essa programação voltada ao Facebook. Pessoal sente, né? Pessoal que tá lá no YouTube também, obrigado aí pelo carinho da audiência. A você que curte a nossa programação em casa, no trabalho, aonde você estiver. Uau! Oh, uau! Ganhou um rádio! Ô, Nilceia! A Nilceia aí, sorridente já. Uau, tá ligado com o rádio lá e tá abraçado agora no rádio. Isso é importante, né? O rádio fazendo parte do dia a dia dele, né? E alegrando a caminhada dele do dia. Uau, tudo de bom pra você. Felicidades, que Deus abençoe aí. Olha, amigos percorreram mais de 800 quilômetros entre São Paulo e Paraná em bicicletas feita de bambu. Um projeto para superar perdas. Esporte é saúde. O Matheus e o Carlos Nascimento, eles saíram da cidade de Suzano no domingo, dia 26, e têm como destino final a cidade de Cianorte, no Paraná. Durante a passagem por Itapetininga, eles falaram que o esporte tem sido uma forma de superar perdas. Olha aí, gente, que legal, hein? Recomeçar nem sempre é fácil, principalmente após enfrentar momentos difíceis. Foi justamente em busca de uma nova chance que os amigos Matheus Nascimento e Carlos Pedro Nascimento, conhecido como Ceará, encontraram no esporte, em uma bicicleta de bambu, a motivação para seguir em frente. Desde domingo, dia 26, a dupla encara um desafio de resistência, percorrer mais de 800 quilômetros pedalando em uma bicicleta feita de bambu, A viagem começou em Suzano, na Grande São Paulo, e tem como destino final a cidade de Cianorte, no estado do Paraná. Durante o trajeto interestadual, eles passaram por Itapetininga, a cerca de 210 quilômetros do ponto de partida e 550 do destino final. Nas cidades, eles concederam entrevistas à TV Tem e Matheus relatou que chegou a São Paulo em 1985, após passar por dificuldades, chegando a morar na rua por um período. O homem, que também é artista plástico, começou a fazer as bicicletas de bambu e já viajou por diversos lugares ao longo, né, com longa distância entre duas rodas. Parabéns aí, esses dois, né? Que maravilha! Isso é o incentivo da vida, né, gente? De progredir, de ir em frente. Parabéns aí a esses dois aí que vão longe, hein? A polícia prendeu um homem e apreendeu adolescente. Olha, eles são suspeitos de agredir a machadadas e forçá-lo a beber agrotóxico no interior. A polícia prende homens e apreende adolescente suspeito de agredir idoso a machadadas e forçá-lo a beber agrotóxico no interior de São Paulo. Que absurdo, hein, gente? Um homem foi preso nesta quinta-feira, conforme apurado pelo G1. Outros dois envolvidos já haviam sido capturados, sendo um deles um adolescente. O crime ocorreu em Pilar do Sul, no domingo, dia 26. Um dos suspeitos de agredir um homem a machadadas e forçá-lo a beber agrotóxico foi preso nesta quinta-feira, dia 30, em Pilar do Sul. O crime ocorreu na tarde do domingo, dia 26, quando a vítima, de 64 anos, teve a casa invadida por criminosos. Conforme apurado pelo G1, ele é o terceiro suspeito preso por envolvimento no crime. A captura ocorreu na rua Antônio Góes Vieira. Os outros dois suspeitos já haviam sido localizados, entre eles um adolescente apreendido ao longo desta semana. Como que pode um negócio desse, né, rapaz? Camarada, tá na sua casa, os indivíduos entram para roubar e ainda obriga o idoso, força, bate, agride esse idoso a machadadas e ainda obriga ele a beber agrotóxico no interior, na cidade de Pilar do Sul. Mas a polícia conseguiu prender esses meliantes. Olha, Sorocaba, ali na Vila Progresso, hoje pela manhã, pedestre atropelado por vários veículos. Um pedestre foi atropelado na rodovia de Sorocaba, a rodovia Senador José Hermílio de Moraes, a SP-075, vítima fatal. As informações confirmadas pela agência Artesp desse acidente nessa sexta-feira, que foi por volta das 0h07, um atropelamento na rodovia Senador José Hermílio de Moraes, no quilômetro 3, no município de Sorocaba, no interior de São Paulo. O fato ocorreu no sentido norte, com criticidade alta, com uma vítima fatal. Segundo informações colhidas no local, um automóvel Onix trafegava no sentido norte pela faixa 1, quando, no quilômetro citado, por motivos a serem esclarecidos, veio atropelar um pedestre que estava na faixa. Após o atropelamento, alguns veículos que seguiam atrás vieram atropelar a vítima e evadiram-se do local. Conforme informado pelo condutor do Onix, na sequência, o automóvel Logan, sem tempo hábil de desviar, também atropelou o pedestre. No local dos fatos, somente o primeiro veículo, o Onix, e o último veículo, o Logan, pararam para receber apoio e relatar os fatos. Os demais fugiram. A 1h45, a vítima foi reposicionada atrás da defesa pelo acostamento e às 2h45, a polícia técnica científica esteve no local e a funerária chegou ao local e removeu a vítima. A polícia técnica científica esteve no local realizando os trabalhos da perícia. Investigações seguem para esclarecer os fatos. Lamentável, né, dessa pessoa que acabou perdendo a vida ali na rodovia.
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5: Que é Leonardo, gente. Bom dia, gente.
0: 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Muito bem, seguimos nesta sexta-feira. Tudo de bom para você. Grande abraço aí pro Wilson Desidério, lá na Praia Grande. Falou que hoje tempo fechado aí na praia. O Tio Eurípides também na Zona Sul, o Márcio e Udi lá no volante, ali entre a estação Dom Pedro, com destino à região ali de Santo Amaro. Grande abraço aí. Também o nosso amigo Mariano, José Mariano lá de Sorocaba. O nosso amigo Vinícius também curtindo a gente na cidade Dutra. O Vasconcelos, o Jair, o pessoal de São Bernardo do Campo, nosso amigo Moisés nas Lojas 100, o nosso amigo Marrom também. Abraço aí pro pessoal das Lojas 100, hein? Curtindo sempre, aproveitando esse momento da Paulista FM. O Maurão no Tapretão. Aô, Maurão, tá em Bofete. Os nossos amigos taxistas também, ligadinho com a gente aqui, né? O Chiquinho do Táxi. Abraço pra você, obrigado aí pela receptividade, curtindo sempre do Táxi a nossa programação. O nosso amigo Lorival Cláudio Martins, lá de Porangaba, sintonizado com a gente, o Denis da Via Anchieta. Abração também para todo o pessoal que nos ouve nesse momento, Marildo em Torre de Pedra, o nosso amigo Adilson ali na Rua do Campo, hein? Sintonizado sempre nas informações do Brasil e também do mundo. Nosso amigo Daniel, aqui de Torre de Pedra, sintonizado com rádio aí, ligado na frequência de 87,5. Nosso amigo Chino Silva, o cowboy de chapéu virado, tá sempre pedindo aqueles modão no final de tarde, né, Chino? Olha, um grave acidente envolvendo dois veículos na rodovia Marechal Rondon, a SP-300, em Agudos, como uma vítima fatal. Segundo as informações da agência Artesp, o acidente ocorreu na manhã desta sexta-feira, dia 31, por volta das 0 hora e 44 minutos. Uma colisão entre dois veículos, um Uno e um veículo Etios. A rodovia Marechal Rondon, SP-300, ali no quilômetro 317, no município de Agudos. A rodovia apresentou congestionamento de 3,6 quilômetros no sentido oeste, ali do 313 ao 316. Segundo informações colhidas no local, o automóvel Etios seguia no sentido oeste pela faixa 1 de rolamento, quando no quilômetro citado se deparou com o automóvel Uno contra fluxo. Sem tempo hábil de frear. ou desviar, ocorreu a colisão frontal. Um veículo bateu de frente com outro. Em seguida, o automóvel Uno se imobilizou na faixa 1 de rolamento. O automóvel Etios se imobilizou pela faixa 1 de rolamento e parcial na faixa 2. Socorro às vítimas. Às 0 horas e 53 minutos, uma ambulância informa que o condutor de um dos veículos encontrava-se em parada cardiorrespiratória, em parada cardíaca. À 1h46 foi iniciada a remoção da vítima com parada cardíaca para a UPA. E às 2 horas e 50 minutos, a ambulância informou que a vítima, o condutor, um dos veículos, evoluiu para o óbito, não resistindo e morrendo no hospital. Segundo a vítima, sofreu ferimentos moderados, encaminhado ao pronto-socorro da região. Nome dos condutores foram preservados. A polícia técnica e científica esteve no local, realizando os trabalhos da perícia. As investigações seguem para esclarecer o acidente. Portanto, esse acidente com vítima fatal. Tivemos também ali em Itatinga, uma carreta teve princípio de incêndio. A ocorrência foi registrada nesta sexta-feira, dia 31 de julho, por volta das 3h46, na rodovia Castelo Branco, SP-280, no quilômetro 224, no município de Itatinga. Segundo informações colhidas no local, a carreta trafegava no sentido leste pela faixa 2, quando no quilômetro citado, por motivos a serem esclarecidos, apresentou princípio de incêndio. O corpo de bombeiros foi acionado e conseguiram conter as chamas e, obtendo sucesso, apagando as chamas. Não houve feridos. As informações é da agência Artesp. Portanto, foi isso. Por esse momento, são essas as informações. Quero agradecer a você pelo carinho, pela audiência. Hoje, dia 31 de julho, estamos se despedindo do mês de julho, desejando paz, saúde e amor para todos aí, um bom final de semana. E a semana que vem, em agosto, já estaremos de volta com todos vocês, né? Com certeza o nosso calendário muda aí a página e que Deus esteja presente na sua vida nesse próximo mês, abundantemente, abençoando cada um, né, cada ouvinte que está com a gente, sempre curtindo a nossa programação. Obrigado, gente. Hoje é dia da campanha do quilo. Aproveite ajudar as pessoas que precisam, aqueles mais carentes, necessitados, em estado de vulnerabilidade, né? Em estado de vulnerabilidade, o importante é a gente fazer parte desta campanha. Gente, um bom final de semana e até a semana que vem, se Deus assim nos permitir, com mais um programa. Música.

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7: Bora pra mais uma edição do Resumo de Novelas. A gente confere tudo que rola em Avenida Brasil desta sexta. Cadinho avisa Alexa que vai à casa de Verônica. Max discute com Ivana e vai sozinho para um hotel de luxo, mas tenta fugir quando percebe que não terá como pagar a conta. Nina se arruma para sair e Lucinda pergunta se ela vai se encontrar com Max. Rony tenta salvar Suelen. Jorginho termina o namoro com Débora. Tufão fala que seu filho está se envolvendo com outra mulher e Carminha se preocupa. Nina paga a conta de Max no hotel. Nina consegue enganar Max. Carminha pede para Nina depor contra Rita. Tufão decide vender a sua parte da sociedade para Mona Lisa. Janaína coloca Max contra a parede. Lúcio pega dinheiro de Bernadette. Irã flagra Olenka e Silas se beijando. Darkson fica chateado com o desprezo de Tessália. Fique ligado que a gente volta a qualquer momento com mais resumo da sua novela favorita.
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9: Atenção, atenção, signo de Áries. Passeios, rolês, viagens e atividades diferentes devem trazer grandes alegrias e tudo será ainda melhor ao lado dos amigos e das pessoas queridas. Na sorte do dia, seu número é o 54. Atenção, atenção, signo de Touro. O período vai reunir excelentes oportunidades para fazer investimentos, negociações e cuidar dos interesses financeiros. Por outro lado, os astros aconselham a agir com discrição e garantem que o segredo

0: pense em comentar suas conquistas nas redes sociais, viu? Na sorte do dia, seu número é o 59. Atenção, atenção, signo de Gêmeos, passeios, eventos de grande público, atividades culturais e rolês com a turma recebem sinal verde, viu? E tudo indica que você vai se esbaldar se você aproveitar. Ainda mais se estiver ao lado dos amigos e do love. A sorte do dia, seu número é o 38. Daqui a pouco a gente confere as previsões astrais dos demais signos. Fique ligado, eu sou o Fabão e a gente volta daqui a pouco.
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6: Bora pra mais uma edição do Resumo de Novelas. A gente confere tudo que rola em A Nobreza do Amor desta sexta. Todos comemoram o noivado de Tonho e Lúcia Lica. Mirinho beija Virgínia pensando em Lúcia Lica. Omar chega à festa de Alica e Tonho e todos se surpreendem. Januário dança com Ana Maria. Manuel nutre sua raiva de Mirinho. Virgínia questiona Mirinho sobre Lúcia Lica. Omar se incomoda ao descobrir que a Lica está noiva de Tonho. Binta comenta com Jauari sobre as mentiras de Jendal e tem uma ideia para consumar seu casamento com o rei. Dona Maria confronta Mirinho sobre a situação com Manuel. A Lica tem uma conversa sincera com Omar. Fique ligado que a gente volta a qualquer momento com mais resumo da sua novela favorita.
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8: Atenção, atenção, signo de Câncer. O dia pede folga para alguns, o dia pede interesse profissional para outros. E é isso mesmo, viu? Para você que não vai estar de folga, atenção, atenção, para os interesses profissionais, eles estarão super favorecidos e você só terá a ganhar se der o seu melhor no trabalho. Seus talentos e competências vão ficar em evidência e devem brilhar ainda mais a partir da tarde. Contatos e conversas com pessoas influentes e poderosas podem trazer dicas valiosas e abrir novas portas. A sorte do dia, seu número é o 44. Atenção, atenção, signo de Leão. Seu magnetismo leodivo vai ficar ainda mais forte do que está e sua presença será super marcante. Passeios, viagens, programas diferentes, reuniões especiais de trabalho devem reunir as melhores promessas e a diversão também pode estar próxima, viu? Bem garantida aí no final do dia. Na sorte do dia, seu número é o 20. Atenção, atenção, signo de Virgem. Seu sexto sentido está de plantão e vai indicar os melhores caminhos para você negociar e faturar. Também pode levar vantagem ao tratar de interesses que envolvam aluguel, compra ou venda de casa ou terreno. Na sorte do dia, seu número é o 54. Daqui a pouco a gente confere as previsões astrais para os demais signos. Fique ligado, hein? Eu sou o Fabão e a gente volta daqui a pouco.
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Paulista FM, a emoção que virou sucesso, junto com você, trazendo as grandes canções aí no melhor dia, né? 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

0: É, só não pode faltar aquele cafezinho preto pra eu beber, né? Hoje, sexta-feira, finalzão de semana, que é cafezinho, meu amigo, ó. Quem tá curtindo a gente aí, ó, através do WhatsApp e através da nossa rede social, 15981540775, você pode mandar também sua mensagem aqui para a rádio, né? 15981540775 é o nosso telefone. Você pode mandar sua pauta, informação, prestação de serviço e muito mais.
1: Nós, César e Paulinho, desejamos a todos uma boa tarde.
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4: Atenção, atenção, signo de Libra. Sua habilidade para conciliar interesses estará tinindo e você saberá agradar quem estiver à sua volta. No amor, o coração vai bater na frequência da alegria e boas novas estão previstas. Na sorte do dia, seu número é o 44. Atenção, atenção, signo de Escorpião. Você vai acordar com a vitalidade no topo e terá disposição farta para pegar firme no serviço se for para ganhar uma grana extra. O sol brilha em sua casa da fortuna e troca likes com a lua, garantindo um período oportuno para incrementar os seus ganhos, mesmo que seja preciso sacrificar umas horas do dia e abrir mão da folga pelo trabalho. Mas pense positivo, você vai sair no lucro e pode encher o cofrinho. Na sorte do dia, seu número é o 40. Atenção, atenção, signo de Sagitário. Hoje a alegria vai reinar, a sorte vai soprar em sua direção e seus planos têm tudo para decolar. Encontros, passeios e divertimentos devem proporcionar momentos especiais e você pode contagiar quem estiver à sua volta com seu jeito extrovertido, otimista e cativante. Todo mundo vai querer sua companhia. Na sorte do dia, seu número é o 3. Daqui a pouco a gente confere mais previsões astrais para os demais signos. Fique ligado, eu sou o Fabão e a gente volta daqui a pouco.
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6: Vamos lá então? Mais ou menos assim, como que é, João?

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1: Recordar e viver sempre os grandes momentos aqui na 87,5 na Paulista FM, sexta-feira, 31 de julho. Vamos seguindo aí com o horóscopo do dia, as previsões astrológicas e muito mais.
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9: Bora pra mais uma edição do Resumo de Novelas. A gente confere tudo que rola em Coração Acelerado desta sexta. Agrado apoia João Raul. Onei afirma Bará que deseja ver Agrado longe de João Raul. Alaor e Zuzu decidem manter o casamento e celebram seu amor. Gael conforta Nayane. Ronei convoca Agrado e Eduarda para uma reunião e apresenta uma proposta internacional. Nayane se esconde e acaba testemunhando a reunião sigilosa de Ronei com a dupla. Nayane passa a informação obtida a Thalita. Eduarda se desespera ao descobrir que Thalita divulgou seu segredo. Eva revela a Bará que Thalita instalou em seu celular um programa para vigiá-lo. Zilar recebe mais uma ameaça anônima. Eduarda questiona Agrado sobre o vazamento da proposta internacional. Fique ligado que a gente volta a qualquer momento com mais resumo da sua novela favorita.
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1: Vamos juntos aí, tocando as melhores músicas, aquilo que você gosta de ouvir, falando também dos aniversariantes de hoje, desta sexta-feira, finalzão de semana e dia 31. Olha, tem muitos aniversariantes completando mais um ano de vida, né? Hoje, o Benedito está aniversariando, o Rogério Luiz, também temos aqui o Jefferson Pedroso. Receba aqui os nossos parabéns também a Patrícia Alba. É, Rodolfo Faria, Décio Rodrigues, Ricardo Santos. Olha quanta gente completando mais um ano de vida, né? Sebastiana Gonçalves também está aniversariando. Olha quantas pessoas aí, né? E você que está ligado com a gente, olha, feliz aniversário, que Deus abençoe sempre e te proteja por todos os caminhos que você andar, né? Seja protegido com saúde, com muita paz e muito amor e Deus no seu coração, hein?

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Vamos juntos!

0: Muito bem, Ed Brito e Samuel, Romance Rosas. Grandes canções passam por aqui na Paulista FM, a emoção que virou sucesso, junto com você.
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2: Bora pra mais uma edição do Resumo de Novelas. A gente confere tudo que rola em Quem Ama Cuida desta sexta. Adriana teme prejudicar sua condicional quando Pilar ameaça denunciá-la por invasão de domicílio. Rafael exige que Brigitte fique longe de César. Dora expulsa Ademir de casa. Carolina se surpreende quando André termina o relacionamento, confessando que ama outra mulher. Bruna e Pedro discutem por causa de Carmita. Dora sente-se desconfortável quando Carolina diz que André terminou o relacionamento porque está apaixonado por outra mulher. Ademir pede ajuda a Carmita. Clientes de Ademir desmarcam horários com o advogado. Adriana não consegue fazer com que Helenice se abra com ela. André procura Dora. Enéas convida Elisa para sair. Adriana vai ao escritório de Pedro. Fique ligado que a gente volta a qualquer momento com mais resumo da sua novela favorita.
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2: Atenção, atenção, signo de Capricórnio. Você também pode aproveitar esse dia para recarregar as baterias e repor as energias depois de um dia bem complicado. Mas, se não for o seu caso, aproveita as energias que já estão prontas para fazer desse dia um dia super especial. Na sorte do dia, seu número é o 57. Atenção, atenção, signo de Aquário. Sua comunicação e simpatia estarão tinindo e vai ser fácil atrair companhias. Portanto, nada deve barrar sua vontade de socializar e ver os amigos. Pode marcar até encontros, viu? Depois do seu trabalho, programas e rolês com seus queridos garantem que você não vai se decepcionar. Na sorte do dia, seu número é o 30. Atenção, atenção, signo de peixe. Enquanto o sol turbina as suas ambições e promete prosperidade, a lua passeia no setor do dinheiro em seu horóscopo e garante que suas ações e iniciativas vão trazer excelentes resultados. Talvez seja preciso ralar dobrado ou até adiar os planos de diversão para mais tarde, mas seus esforços serão recompensados. Na sorte do dia, seu número é o 23. Por hoje é só, pessoal. A gente volta na próxima edição das Previsões Astrais para o seu signo. Um beijo e até mais.
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Barra Sem Limite, sexta-feira, finalzão de semana. Estamos chegando, meu amigo, sempre naquele finalzão de semana gostoso, alegre, descontraído. Muita coisa legal, né? Muita coisa interessante para acontecer no final de semana. Que você curta bastante, se divirta e também aproveite aí a cada instante da sua vida. Aos nossos amigos que estão completando mais um ano de vida, vai os parabéns aqui de toda a nossa equipe, brindando com aquele bolo, com aquela satisfação no dia de hoje, né? Que Deus abençoe ricamente cada um trabalhador que está aí sempre sintonizado aqui nos 87,5 da Paulista FM. Que você tenha sempre boas vibrações, que um final de semana seja maravilhoso, transformador e que a gente possa voltar na próxima edição trazendo muito mais para você aqui na Paulista FM na 87,5 na semana que vem, a partir das 11h30 da manhã, depois das notícias. Na sequência, você fica aí com Super Hits e logo mais Show da Tarde e também tem um fim de tarde com os clássicos sertanejos. Uma ótima tarde a todos, muito obrigado pelo seu carinho, pela audiência e até a nossa nova edição aí.

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6: 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Uou, Super Hits chegando para começar mais uma edição, uma programação daquelas que a gente gosta de ouvir. Super Hits tá chegando.
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6: Eu sou o Fabiano Farias e por aqui seguimos juntos então a partir de agora, 2 horas com muita música boa. Vem comigo, pega o telefone, já manda a tua pedida aqui pra rádio e a gente toca a sua pedida. Manda aí. Hoje então, último dia do mês, é, acabou o mês de julho, hein? 31 de julho de 2026, hoje dia da mulher africana. E aí, tá tudo belezinha? Vamos de música? Israel e Rodolfo abrindo a sequência de hoje, Engajamento, pra começar, Super Hits.

Super Hits, Pare Apagado, João Bosco e Vinícius. Tem mais. Olha essa mistura aqui. É o Foguete com o Panda. Alguns defeitos. Pra curtir, Super Hits.

0: Paulista FM, 13 horas
1: e 18 minutos.
2: Super Hits, bem mais você, sempre com você. E mais sucesso por aqui, pra curtir, aumenta o volume. O Super Hits é feito pra você. João Neto e o Frederico, cara de sorte, curte aí.

Medo, Júlia e Rafaela. Aqui assim, ó, é sucesso e mais sucesso. Pedro Neto e Matheus com Cleito e Romário. Tá chegando por aqui, localização. Já mandou a tua mensagem? Manda aí.

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0: 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Um abração mencionado aqui, Gino.
1: Paulista FM, 13 horas e 37 minutos. 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
3: Super Hits seguindo. Quem você quer ouvir, hein? É, manda tua pedida aí. Matheus e Cauã com a Simone Mendes, Meu Silêncio, Super Hits segue.

Super hits, super! Panda com João Neto e o Frederico, R$200. Vai chegando na Yara Azevedo com a Maiara e a Maraísa. A música é Traz Uma Cerveja Urgente. Vem curtir.

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4: Paulista FM, 13 horas e 55 minutos.
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13: Berrito seguindo, é que o sucesso não para. Vem mais, tá chegando aquele som legal do Cleiton Romário com o Zeneto e Cristiano, Não Namora. Manda tua pedida aqui pro Super Hits, a gente vai tocando.

0: Ninguém fica em casa, não.
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3: 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Gustavo Lima, assunto que dói. Vem aquela moda derramada chegando agora. Na voz de João Neto e Frederico. Super Hits é bom de ouvir.

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2: Paulista FM, 14 horas
3: e 13 minutos.
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4: Super Hits, tem mais, vamos seguindo, com você tudo fica melhor, hein? Que bom é ter a tua companhia. Israel e Rodolfo chegando, daí a gente conversa, sucessos do Super Hits.
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1: Sempre bom de ouvir. Zé Neto Cristiano, oi, tudo bem? Sabe o que chega agora? Essas menininhas que você olha, elas dão aquela ideia muito assim de Maiara e Maraísa, né? Thalita e Elisa. A música, elas cantam contra a véia, tráfego pago. Ainda é sucesso.

0: 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Paulista FM, 14 horas e 30 minutos. 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
0: Paulista FM, 14 horas e 31 minutos.
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4: sempre te fazendo companhia por aqui. Mais e muito mais música. Intervalo rapidão, já tem mais aqui, ó. João Bosco e o Vinícius com Gustavo Lima, 25 horas. 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
5: Fala comigo.

0: hits, Maiara e Maraísa, Homem Carinhoso. Tem mais sucessos, é claro que sim, o Panda, cantando com Guilherme Benuto, Eu Duvido. Vai seguindo por aqui, Super Hits.
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2: Panda e Guilherme Benuto, isso aqui, ó.

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3: Paulista FM, 14 horas
4: e 47 minutos.
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6: 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Vem mais você nessa companhia legal. Aqui o sucesso não para. Intervalo rapidão, já estamos de volta. O que tá chegando é Dailara com Bruno e Denner. Saudade da Yada.

10 na mente, Gustavo Lima. Roberto e o Ronaldo estão dando sequência com a Mariana Fagundes e o Geninho. Não embaça os meus forró. Sucesso, super hits, é pra você curtir.

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1: Paulista FM, 15 horas e 4 minutos.
6: As expectativas tragam motivação. E nunca o medo de arriscar. Bora arriscar hoje? Hoje é dia de sair do comodismo. Hoje é dia de sair daquela... tô com preguiça. Quero tentar nada hoje não. Hoje não vai dar certo mesmo. Para com isso, negatividade jamais. Bora com expectativas para trazer mais motivação pro seu dia, pro nosso dia ser melhor. Ótima sexta!
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6: Muito bem, senhoras e senhores. E atenção que sextou, bebê. Sexta-feira na área. Estamos ali na portinha do final de semana e a gente percebeu assim que chegou na sexta-feira pelo clima, né? Ai, quanta alegria, quanta nostalgia, quanto tudo! Quanta alegria, felicidade, oh meu Deus! Mais uma edição do Show da Tarde chegando por aqui. Você de perto, de longe, em casa, no trabalho, viajando. Bora lá, hein? Se entregar nesse programa de hoje com a melhor playlist musical do seu rádio, o melhor do nacional e internacional. Pra começar super bem, o Natanzinho tá chegando aí.

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1: Aí sim, hein? Do valor. Segura, hein? Esse bloco aí foi demais. Tá chegando rápido o intervalo e daqui a pouquinho a gente volta por aqui no Show da Tarde. Fica por aí, bebê!
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4: 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Paulista FM, 15 horas e 20 minutos.
0: 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Muito bem, voltamos. Show da tarde na área com a melhor playlist do seu rádio. Você de perto, de longe, em casa, no trabalho, viajando. Que bom saber que você tá por aí. Por aqui a gente toca só a melhor programação do seu rádio. E claro que você dá pitaco na programação também. Tá na hora, inclusive, de você pedir sua música. Bora saber quem tá com a gente.
5: Que é a Rose, eu queria estar ouvindo uma aí com o Bruno Mars. Toca aí pra mim. Beijo.

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0: Brasília!
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0: Show da tarde na área com a melhor playlist musical pra você. Tem sucesso internacional, tem sucesso nacional. Fica por aí, depois do intervalo tem mais.

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4: Paulista FM, 15 horas e 34 minutos.
5: Show da tarde. Aí sim, voltamos. E a gente está por aqui, curtindo a melhor programação do seu rádio. Você de perto, de longe, em casa, no trabalho, viajando. Mais uma sequência chegando. Bruno e Barreto, com participação de Dog Beat, Baile na Roça.

0: gostou, uma salva de palmas pra Simone Mendes. Amor, muito obrigado.
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2: 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Todo mundo curtindo no volume máximo. Você de perto, de longe, em casa, no trabalho, viajando. Chegando rapidinho, intervalinho. E daqui a pouco a gente tá de volta, tá? Fica por aí, sai daí não, bebê.
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0: Eu sou muito feliz
1: com você. Show da tarde, show da tarde. Show da tarde é a melhor programação musical do seu rádio. Só toca a música favorita, a música boa. Tá gostando? Eu também tô adorando. Depois desse bloco aí, meu Deus, eu quero é mais, eu quero é mais. Fica aí, hein? Depois do intervalo, tem mais pra gente curtir.
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6: Paulista FM, 16 horas e 3 minutos.
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10: Muito bem, voltamos com o show da tarde. Você de perto, de longe, onde quer que você esteja, que bom saber que você tá por aí. Oba, oba! Chegando mais uma sequência, a gente abre agora com Big Up, positiva. É.

0: sou eu. Depois do intervalo, eu vou trazer mais uma sequência. Então fica por aí, porque essa daí que eu acabei de tocar foi sensacional. Rápido intervalo e daqui a pouquinho tem mais.
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2: 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Paulista FM, 16h19.
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0: Muito bem, de volta por aqui no Show da Tarde, trazendo a melhor programação do seu rádio. Que bom saber que você tá aí com a gente. Por aqui já sabe, né? Rola a melhor playlist musical e tá na hora de saber quem é que tá com a gente pedindo música neste programa. Bora saber quem vai dar aquele pitacão? Bora conferir, aumenta o som.
7: Meu nome é Gisele e eu queria muito ouvir uma do Backstreet Boys. Toca aí pra gente.
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0: Quem gostou faz barulho aí.
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2: Sou eu, Fábio Bruno. Bora. Tá chegando rápido o intervalo. Depois desse bloco sensacional, essa playlist de hoje tá maravilhosa. Daqui a pouquinho tem mais, então fica por aí, bebê.
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5: Paulista FM, 16 horas e 32 minutos.
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2: E voltamos, atenção senhoras e senhores, todo mundo curtindo no volume máximo. Olha nós aqui, hein? Bora lá, curtir mais uma sequência. Chegando o som do bom gosto com participação de Ferrugem, pode me esquecer.
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tarde, todo mundo curtindo. E aí, tá gostando? Tá gostando? Se liguem, depois desse bloco agora foi sensacional. A gente traz mais um daqui a pouquinho, depois do intervalo. Fica por aí, bebê, já já eu volto.

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0: Paulista FM, 16 horas e 46 minutos.
11: Show da tarde. Muito bem, voltamos, viu? Rapidinho, fomos ali, voltamos, já estamos de volta com o Show da Tarde. Tá na hora de saber quem vai pedir música, vai dar aquele pitaco na nossa programação musical, hein? Que som que será que vem aí? Quem tá com a gente? Fala comigo!
12: Meu nome é Ezequiel, toca Biquíni Cavadão pra gente aí, valeu!
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0: Opa! Show da tarde na área. A melhor programação musical do seu rádio. Tá na hora de dar tchau, bebê. Valeu pela companhia, pelo carinho. Um beijo no seu coração. Saúde, paz. O resto a gente corre atrás. Até a próxima edição. Valeu, tchau, tchau.
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1: Paulista FM, 17 horas
3: e 1 minuto.
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Fala, Marcos Rodeio.

0: coisa boa.
1: Obrigado, Padu.
0: Que isso, meu, que DVD lindo.
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0: Obrigado a cada um de vocês pela presença. Vamos lá?
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1: Estamos de volta com o programa Fim de Tarde com Marcos Rodeio na Paulista FM. Fala, Marcos Rodeio.

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0: E assim, encerramos mais uma edição do programa que toca só o melhor do sertanejo. 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
1: A hora é agora.
2: É sexta-feira, turma. Chegou o final de semana.

0: Conexão.
1: É, final de semana, chegou a sexta-feira.
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0: rancho do cavalo velho para todo o Brasil durante a semana também, hein? 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E olha só, se você quiser seguir o Rancho do Cavalo Velho também nas redes sociais, cavalovelho.sertanejo no Instagram. cavalovelho.sertanejo no Instagram. Aí você vê tudo que a gente está fazendo durante a semana. Sejam todos bem-vindos aqui à melhor programação. 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
2: E nós estamos aqui para desejar para vocês uma boa tarde.
1: 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Paulista FM, 18h18.
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0: Blumenau, Santa Catarina. E olha quem está chegando agora, Rony Robson, Rony Robson, eles estão de volta.
1: Alô, meu irmão, sem cavalo velho, que me fala é o Rony.
2: Aqui é o Robson,
1: e agora você vai ouvir a

0: camarote.
1: Sextou aqui no Rancho, sejam bem-vindos.

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0: Paulista FM, 18h34.
2: Vamos ouvir inteiro então, Júnior e Júlio? Vamos lá então, a novela das nove, linda canção do Júnior e Júlio aqui no momento clássico sertanejo de hoje. É bom demais ter vocês aqui no rancho.
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1: Queremos agradecer aqui em nome de Júlio e Júlio e dizer que a gente tem o maior carinho por você. Você é uma pessoa do bem, um cara que ajuda todo mundo de graça, que nem a gente também, né, parceiro? Obrigado, tá? Que Deus te abençoe, que você continue sendo esse cara maravilhoso. E aonde a gente vai para qualquer parte desse Brasil, a gente fala de você com muito orgulho, porque a gente sabe que você é um cara legal. Obrigadão, querido. Abraço, viu?
2: Obrigado, Júnior e Júlio. Opa, e o rancho continua, turma.
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2: É a hora, é agora, turma. Giancarlo Rangel, participação de Gino e Geno. Essa toca aqui no rancho, essa é boa, turma. Oh, Minas Gerais, sobe o som, Goiás. Alô, meu Brasil. Oh.

0: Rangel.
1: É boa, não é, Gino e Gino?
2: Ô, oh, meu irmão Cavalo Velho, deixa a vida. Sempre fui seu fã e agora a gente tá junto. Tô feliz, tô feliz. E junto também com o Jean Castro e Rangel e o Gino e Gino, Cavalo Velho, bota pra quebrar aí, meu irmão. Toca essa moda aí que o país tá precisando de coisa alegre pra cima pra galera trabalhar. Legal. Um abraço, Cavalo Velho. Tamo junto, meu amigo.
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1: Olha quem chega aqui também no nosso rancho, é o Rodrigo Matos em Praiano.
5: Dizer que você é um grande sucesso com tantas emissoras coligadas no seu programa. E hoje nós estamos aqui batendo esse papo.
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5: Toca aí.

0: Olha aí, gente, o nosso rancho tá pesadão hoje, hein?
1: O maior programa de moda sertaneja do mundo! Cavalo velho, toca uma minha aí, baixa a agulha, que a moda é muito boa!

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3: Paulista FM, 18h47.
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0: Cavalo Velho. Qualquer hora eu vou aí no seu programa. Tô acomodando o Sérgio aí. Um abraço, meu amigo Cavalo Velho.
1: Bora que hoje é sexta-feira.

0: Opa, hoje é sexta-feira, ó, se beber não dirija, viu? Não vamos fazer fiasco aí, viu? Fazer fusarqueira, coisa errada, viu? Tchau, pessoal!
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1: Paulista FM, 19 horas
6: e 4 minutos.
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14: Oi, turma, chegamos por aqui com as 15 mais com você, sempre com você, muita música boa pra gente curtir a partir de agora, 15 grandes sucessos na sequência. Eu sou o Fabiano Farias e é muito bom ter você aí. Vem música de primeira por aqui, Maiara e Maraísa, Sustenta, Humberto e Ronaldo com a Mariana Fagundes, Geninho, Só Não Embaça Meus Forró, tem Ancorado, Hugo Guilherme com João Bosco e o Vinícius. Começando agora as 15 mais mais.
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2: Fred e Fabrício, Te Amar é Meu Talento. Teve Gustavo Lima, Assunto que Dói. R$200, João Neto e Frederico com Panda. Quem fecha a primeira parte por aqui de hoje é o Cleto e Romário com Zé Neto e Cristiano, Não Namora. Depois desse intervalo, depois do intervalo tem mais.
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8: As 15 mais mais seguindo, intervalo rapidão, já voltamos. De número 7 seguindo por aqui, Israel e Rodolfo. Daí a gente conversa. Bala alojada, Gustavo Lima. Tem João Bosco e Vinícius, pare apagado. Vai seguindo, as 15 mais lá.
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2: As 15 mais mais pra você, Júlia e Rafaela, Medo, Ensina-me, Taeme, Thiago, Enzo, Rabelo e Mirage. Pra fechar por aqui, Israel e Rodolfo, Quem Não É Dona Não Manda. Tô indo, a gente se encontra no próximo As 15 mais mais, até lá.
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2: Boa, boa, boa, boa noite, turma. Sextou. Prazer enorme. Eu sou o Rodrigo Santos, chegando na sua rádio, trazendo mais uma edição do Nossa Noite. As melhores músicas a partir de agora. Aumenta o volume. Pra começar, tem o embaixador Gustavo Lima. Bala alojada.
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0: Ai, Kilian, Eduardo Costa, Desatino, na nossa noite desta sexta-feira, já que tem mais.
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0: Já estamos de volta, tem Hugo e Guilherme.
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